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1: Está no ar a Voz do Brasil. As notícias do governo federal que movimentaram o país no dia de hoje. Olá, boa noite.
2: Boa noite para você que nos acompanha em todo o país.
1: Sexta-feira, 5 de junho de 2026.
2: Vamos ao destaque do dia. Bom condutor ganha incentivo na hora de renovar a carteira.
1: Agora é lei. Motoristas que não cometeram infrações terão a CNH renovada de forma automática. Gabriela Noronha.
3: Cerca de 2 milhões de motoristas já foram beneficiados desde a publicação das novas regras, em dezembro do ano passado.
2: Você vai ouvir também MEC Idiomas.
1: Já está no ar plataforma digital para ajudar o cidadão a aprender inglês e espanhol de graça.
2: Presidente Lula destaca que saber outro idioma amplia oportunidades e abre novas portas na vida das pessoas.
4: O governo está fazendo, utilizando a tecnologia para criar oportunidade de vocês poderem aprender coisas que a gente não conseguia há muito tempo atrás.
1: E ainda, bloqueio voluntário e simultâneo de todas as casas de apostas autorizadas do Brasil.
2: Mais de 574 mil pessoas já usaram plataforma que permite a autoexclusão de bets. Márcia Fernandes.
5: Cerca de 40% apontaram a perda de controle sobre jogos e afirmaram que os impactos na saúde mental foram o principal motivo para a autoexclusão.
1: Hoje, na apresentação da Voz do Brasil, eu, Luciana Vasconcelos e Luciano Seixas.
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1: Bons condutores vão ter renovação automática da Carteira Nacional de Habilitação.
2: É o que prevê lei sancionada hoje pelo presidente Lula.
1: A medida integra o programa CNH do Brasil, que facilita e deixa mais em conta o acesso à primeira carteira de motorista.
3: A lei sancionada nesta sexta-feira institui o programa CNH do Brasil e permite a renovação automática da Carteira Nacional de Habilitação para os motoristas que estejam cadastrados no Registro Nacional Positivo de Condutores e que não tenham infrações de trânsito nos últimos 12 meses. A nova legislação é resultado de uma medida provisória encaminhada pelo governo do Brasil ao Congresso Nacional em dezembro do ano passado. Segundo o Ministério dos Transportes, cerca de 2 milhões de motoristas já foram beneficiados desde a publicação das novas regras. Entre os beneficiados está Andrei Abreu, morador de Santa Catarina, que conta que em 20 minutos teve o documento renovado.
6: Então, eu só precisei fazer a consulta e lá só atestar mesmo a efetivação. E foi tranquilo, foi bem rápido, questão de 20 minutos mesmo, que se a gente anda corretamente, não tem multas. E o sistema, ele busca uma forma de desburocratizar, viabilizar a rapidez na renovação. Fica bem mais tranquilo e mais pessoas podem, de fato, se animar para poder tirar uma CNH.
3: Além da renovação, o programa CNH do Brasil também facilita o acesso à primeira habilitação nas categorias A, destinada a motocicletas, e B, voltada a veículos de passeio. Com a nova lei, os candidatos podem escolher como preferem se preparar para tirar a CNH, se por meio do conteúdo teórico gratuito disponível na plataforma digital, se em uma autoescola tradicional ou combinando as duas opções. Com as mudanças, o Brasil bateu recorde de novos condutores habilitados no país este ano. De acordo com o Ministério dos Transportes, mais de 1.141.000 CNHs foram expedidas entre janeiro e maio. O presidente Lula também destacou o impacto direto das medidas no orçamento das famílias brasileiras.
4: Uma carta custava R$3.000, R$3.500, tinha gente que pagava até R$4.000. Agora não, agora o cara gasta R$670, R$500, já está com a sua carta pronta. Uma coisa importante, nós temos 60 milhões de pessoas usando o aplicativo. 60 milhões de pessoas. É uma população, sabe, o dobro da população argentina utilizando o aplicativo. Bom, isso tudo, para mim dizer ao pessoal que está tirando carta, tire sua carta, porque tirar carta é ter um instrumento de trabalho na mão para que você seja seguro. Portanto, utilize o novo modelo, um novo sistema de tirar carta que seja o motorista legalizado, tanto de moto quanto de carro, se você quiser.
3: Os números mostram ainda um crescimento expressivo na procura pelo documento. O total de requerimentos para a emissão da CNH ultrapassou 7 milhões, volume 7 vezes maior que o observado antes da edição da medida provisória. Desse total, mais de 6 milhões de solicitações foram realizadas por meio da plataforma CNH do Brasil. Reportagem Gabriela Noronha.
2: Uma situação que começa como uma simples diversão na internet e o sonho do dinheiro fácil.
7: E aos poucos se torna um ciclo vicioso de endividamento e problemas de saúde mental.
2: Esta é a realidade de quem sofre com os perigos dos jogos da aposta online.
7: De acordo com o Ministério da Fazenda, mais de 25 milhões de brasileiros entraram nas chamadas bets no ano passado.
2: Mas uma nova ferramenta pode ajudar quem precisa enfrentar o vício.
8: Uma busca por dinheiro que resultou em mais dívidas. Essa é a realidade de muitas famílias brasileiras. Nossa equipe conversou com uma mulher que prefere não se identificar. Ela conta que durante uma depressão e precisando de mais recursos, começou a jogar em cassinos online. O hábito virou vício e ela passou a gastar todo o salário e o dinheiro de outras pessoas nas apostas.
9: O jogo meio que foi assim, uma válvula de escape. Aí foi evoluindo até chegar num ponto de eu gastar dinheiro que não era meu. Meu salário entrava, eu gastava tudo. E aqui em casa começou a ficar muito complicado. E foi assim, até ter que tomar medidas drásticas.
8: Para evitar que mais pessoas se viciem e se endividem por causa dos jogos de apostas online, o governo federal lançou uma plataforma de auto-exclusão das bets. Com a ferramenta, o usuário indica seu CPF e, com isso, bloqueia de forma voluntária e simultânea o acesso a todas as casas de apostas autorizadas no Brasil, com uma única solicitação. É o que explica Daniele Cardoso, secretária de Prêmios e Apostas do Ministério da Fazenda.
10: Quando esse cidadão procurar uma determinada casa de aposta, ele vai estar bloqueado. Essa casa de aposta busca aqui para saber se esse CPF pode ou não apostar, e aí a gente dá informação dizendo não, porque ele se auto-excluiu. Quando a gente pensou nessa plataforma, a gente pensou não só nesse mecanismo de auto-exclusão centralizada, mas também ali ser um concentrador de informações em relação ao jogo responsável.
8: Dados do Ministério da Fazenda apontam que só no ano passado, mais de 25 milhões de brasileiros fizeram apostas em jogos online. Diante desse cenário, a plataforma de autoexclusão é uma das estratégias do governo para evitar o vício e o endividamento das famílias. Além do bloqueio, a autoexclusão impede novos cadastros e suspende o envio de publicidade sobre o assunto. Desde que a plataforma foi lançada no final do ano passado, mais de 574 mil pessoas já solicitaram a exclusão dos CPFs para o uso de bets. Do total de cadastrados, cerca de 40% apontaram a perda de controle sobre jogos e afirmaram que os impactos na saúde mental foram o principal motivo para a autoexclusão. Para a mulher que conversamos no início dessa reportagem, é importante existir uma plataforma que possibilite a exclusão do CPF nas casas de aposta.
9: A gente já viu várias coisas, né, muito graves acontecendo com essas pessoas, então eu acho que é importante sim para ajudar muita gente para não entrar nisso, porque é difícil.
8: Além de bloquear o CPF da pessoa para o uso de bets, a plataforma de autoexclusão também reúne orientações e links com informações de onde encontrar atendimento especializado no Sistema Único de Saúde. Pessoas que identificarem prejuízos relacionados às apostas podem buscar apoio nas unidades básicas de saúde e nos centros de atenção psicossocial, presentes em todas as regiões do país. Para quem sofreu com as apostas, a ajuda psicológica é fundamental.
9: É um vício muito perigoso. Então, quando eu decidi, eu vou parar, eu começava a pensar em tudo que eu passei. Aí eu fui atrás para procurar psicólogo especializado no assunto. E a partir desse momento, a perspectiva foi voltando.
8: Para acessar a plataforma e fazer a autoexclusão, basta procurar no seu buscador a frase autoexclusão Ministério da Fazenda e clicar no link. O endereço vai te direcionar para a plataforma dentro do site gov.br. Reportagem Márcia Fernandes.
7: inglês e espanhol na palma da mão e sem custo.
2: Você já pode se inscrever no aplicativo Mac Idiomas, que oferece aulas dos dois idiomas, do nível básico ao avançado.
7: A ferramenta também conta com recursos de inteligência artificial para apoio aos estudos.
11: A plataforma MEC Idiomas, iniciativa gratuita do governo do Brasil para o ensino de inglês e espanhol, começou a funcionar no início deste mês de junho. O aplicativo oferece cursos do nível básico ao avançado, estruturados em 4 a 6 módulos, cada um com 10 a 15 aulas, permitindo que estudantes e demais interessados aprendam novos idiomas sem sair de casa. O presidente Luiz Inácio Lula da Silva destaca que aprender e falar outros idiomas amplia oportunidades e abre novas portas na vida das pessoas.
4: O governo está fazendo, utilizando a tecnologia para criar oportunidade de vocês poderem aprender coisas que a gente não conseguia há muito tempo atrás. É muito importante. Você não vai pagar nada. É o governo que vai arcar com os custos desse programa. O que o Ministério da Educação está fazendo é abrir, não uma janela, escancarar uma porta muito grande para que você tenha acesso às coisas que você precisa ter.
11: Entre as funcionalidades disponíveis no aplicativo estão a integração com a conta gov.br, teste de proficiência, trilhas de aprendizagem com aulas e atividades de reforço, avaliações ao final de cada módulo, sistema de conquistas e ferramentas de prática oral. A plataforma também conta com agentes de inteligência artificial para apoio aos estudos, esclarecimento de dúvidas e conversação nos idiomas. O acesso pode ser feito pelo portal macidiomas.mec.gov.br ou pelo aplicativo Mac Idiomas. Reportagem Thaisa Vitória.
2: E a plataforma Mac Livros, uma biblioteca digital, já alcançou a marca de 862 mil usuários.
7: Desde abril, quando a ferramenta foi lançada, já foram acessadas 468 mil obras, uma média de 3.400 livros por dia.
2: Somado todo o tempo de leitura dos usuários na plataforma, chega-se a 269 mil horas, o equivalente a cerca de 30 anos de leitura sem parar.
7: O livro mais lido é A Cabeça do Santo, da jornalista e escritora brasileira Socorro Acioli, e conta a história de um jovem que descobre possuir o dom de ouvir as preces de mulheres para Santo Antônio.
2: Completam as 5 obras mais lidas: Crime e Castigo e Noites Brancas, de Dostoiévski, e também A Vegetariana e Sem Despedidas, de Han Kang.
7: Para ter acesso às obras, basta acessar o site do Mac Livros ou o aplicativo e fazer o login com a conta do gov.br.
2: É por meio da conta gov.br que o cidadão tem acesso a mais de 4.600 serviços públicos.
7: E quem perdia o acesso à conta precisava aguardar até 3 dias até ter o problema resolvido.
2: Para facilitar a vida do cidadão, o governo do Brasil lançou uma ferramenta que recupera o acesso ao gov.br de forma rápida e simples.
12: Meu INSS, meu SUS digital, Enem Fies, carteira de trabalho digital e carteira digital de trânsito são alguns dos serviços mais demandados na plataforma gov.br. Atualmente são mais de 176 milhões de usuários. Para facilitar a vida de quem precisa recuperar o acesso à conta em caso de perda ou troca do celular, por exemplo, o governo do Brasil desenvolveu uma ferramenta que simplifica esse processo. É o que explica o diretor do Departamento de Identidade Digital, Hudson Vinícius Mesquita.
13: Então isso traz autonomia para o cidadão, muito mais rápido de fazer, não precisa envolver a central de atendimento. A expectativa é que mais pessoas possam habilitar, se sentir confortáveis a utilizar essa camada de segurança.
12: O primeiro passo é atualizar o aplicativo do GovBR para ter acesso à opção de recuperação com e-mail. Na verificação em 2 etapas, clicar na opção Estou com dificuldade para gerar código e seguir os passos. Será preciso fazer um reconhecimento facial para concluir o processo. Para o secretário de Governo Digital, Rogério Mascarenhas, além de facilitar a vida do cidadão, a ferramenta traz mais segurança.
14: Então a gente sempre está buscando que a segurança esteja em primeiro lugar, a gente está colocando a possibilidade de utilizar um e-mail que a pessoa cadastre para que ela possa fazer essa recuperação da conta sem qualquer procedimento administrativo, ou seja, ela mesma consegue fazer isso. A partir de um reconhecimento facial, ela já consegue fazer recuperação da sua conta.
12: O passo a passo da ferramenta está disponível na internet em acesso.gov.br. Depois é só clicar na aba Ajuda. Reportagem Nazi Brum.
7: já ouviu falar em phishing, uma palavra em inglês que se refere à pescaria?
2: O termo é usado para sites, e-mails ou mensagens falsos usados para recolher dados de quem usa a internet.
7: Esse e outros termos ligados ao mundo digital podem ser compreendidos por qualquer pessoa por meio de vídeos ou até mesmo histórias em quadrinhos.
2: Conhecer cada vez mais sobre o ambiente digital pode evitar golpes. Saiba mais na reportagem de Cleide Lopes.
15: Há 2 anos, a gaúcha Gisele Helligda recebeu uma ligação de um suposto atendente do Banco Digital, onde ela tinha conta. Do outro lado da linha, a informação era de que o cartão dela havia sido clonado. Assustada, ela seguiu as orientações do falso funcionário, forneceu dados pessoais e fez até reconhecimento facial. Ela não sabia, mas estava caindo em um golpe digital.
16: Fiz o reconhecimento facial e quando eu terminei o reconhecimento facial, a minha conta foi zerada. Era o valor que eu tinha para pagar o meu aluguel, a minha água, a minha luz.
15: Mensagens falsas, links suspeitos, roubo de senhas e tentativas de fraude estão entre os principais riscos para quem usa a internet. Por isso, o governo do Brasil aposta em mais uma estratégia: conscientizar a população por meio de vídeos, cartilhas e materiais educativos sobre os perigos e as armadilhas usadas por criminosos virtuais. Entre os lançamentos está a revista em quadrinhos, phishing e golpes cibernéticos. Com linguagem simples e acessível, a publicação mostra como os golpistas agem e orienta sobre formas de proteção. Também foram lançados vídeos voltados especialmente para idosos e conteúdos com dicas de acesso seguro aos serviços do gov.br. Como explica o secretário do Governo Digital do Ministério de Gestão e Inovação em Serviços Públicos, Rogério Mascarenhas.
17: Levar a população de uma forma simples, através de vídeos, né, que estão disponíveis lá na nossa página no gov.br/PPSI, né, que é o Programa de Privacidade e Segurança da Informação. Vídeos que auxiliem as pessoas com pequenos cuidados e também as preocupações que a gente tem que ter aí em relação a essa forma de ataque, né, ou de abordagem que esses criminosos acabam fazendo na população.
15: O jornalista Felipe Camelo também já caiu em golpes virtuais. Seduzido por promoções imperdíveis na internet, fez compras de produtos que nunca chegaram.
18: Hoje a gente tem que ficar muito atento por promoções muito atraentes. Então você pega aquele produto, pega aquela loja, põe na internet, aí você vai ver o tanto de reclamações, aí por ali você já pode tirar um parâmetro se é golpe, se não é.
15: O especialista em tecnologia da informação, Marlo Prudente, explica que os principais cuidados: desconfiar de mensagens urgentes e procurar sempre os canais oficiais.
19: Se você recebe qualquer mensagem com esse senso de urgência, desconfie. Às vezes você recebe por WhatsApp ou qualquer outro meio não oficial. Sai dali, vai no aplicativo do GovBR, vai no aplicativo do banco, porque tudo é digital, então se acontecer qualquer coisa desse tipo, você vai receber uma notificação do próprio aplicativo oficial do governo, do banco, ou qualquer outro que seja.
15: Segundo o governo federal, o Brasil é hoje referência em serviços digitais. São mais de 4.600 oferecidos por cerca de 250 órgãos públicos na plataforma gov.br. Reportagem Cleide Lopes.
7: Só reforçando, o material está disponível no site gov.br/governo-digital, na aba Privacidade e Segurança.
2: E atenção, pescadores, o Ministério da Pesca e Aquicultura alerta sobre tentativas de golpe relacionadas ao Registro Geral da Atividade Pesqueira.
7: Segundo relatos dos próprios usuários do sistema Pesque Brasil, alguns estão recebendo mensagens falsas via aplicativo WhatsApp.
2: Os golpistas fazem o print da tela da consulta pública da licença e adulteram o documento.
7: Assim, quem está com a licença ativa é levado a acreditar que o documento está suspenso ou cancelado. Aí os golpistas solicitam pagamento para que a situação seja normalizada.
2: O Ministério ressalta que não cobra nenhum tipo de taxa para regularização da profissão.
7: Em caso de dúvida, procure informações apenas pelos canais oficiais. Pelo WhatsApp, no número código 61, telefone 3276-5073.
2: Mais informações do Ministério da Pesca no endereço gov.br/mpa.
7: Muitas mulheres, a independência financeira é um dos fatores cruciais para romper com ciclos de violência doméstica.
2: Agora, mulheres empreendedoras do setor do turismo em situação de vulnerabilidade terão acesso a condições especiais de crédito pelo novo Fundo Geral de Turismo.
7: A portaria prevê que beneficiárias solicitem suspensão temporária dos pagamentos por até 6 meses e também estabelece ampliação dos prazos de carência.
2: Durante o Fórum Internacional de Mulheres no Turismo em João Pessoa, o ministro do Turismo, Gustavo Feliciano, ressaltou que a medida busca criar uma rede de segurança para que mulheres vítimas de violência mantenham seus negócios.
20: Alguma mulher que for vítima ou tiver alguma dificuldade no enfrentamento de violência, ela vai ter uma carência maior de 180 dias nos prazos do FUGETUR, podendo dar uma mobilidade e uma tranquilidade maior para passar por esse problema de enfrentamento que ela foi vítima de violência e depois voltar a arcar com as parcelas do financiamento.
7: A solidariedade que salva vidas levou o Brasil a um resultado histórico.
2: No ano passado, foram realizados 31 mil transplantes de órgãos, o maior número já registrado no país.
7: E por trás de cada cirurgia está uma complexa rede de equipes e logística com um único objetivo: salvar vidas.
21: A espera pode durar meses, às vezes anos. Para Elisângela Alves, de Brasília, a segunda chance chegou graças a um gesto de amor da própria família.
22: O rim já estava bastante comprometido e o médico disse que o próximo passo seria começar uma busca na família sobre quem poderia estar doando o órgão, né? E no futuro próximo eu entraria em uma hemodiálise.
21: Elisângela convivia com a insuficiência renal e dependia de tratamento constante, até que veio a compatibilidade e o transplante de um novo rim, doado pela irmã Márcia Alves.
23: Quando ela falou, preciso de um rim, eu falei, eu te dou um. E a gente brincando e tudo, e realmente deu tudo certo, graças a Deus, fizemos os exames, né, da compatibilidade, então podemos fazer a cirurgia, estava super tranquila e segura em relação à minha decisão, correu tudo bem.
21: Hoje, recuperada, a Elisângela segue uma vida normal. Histórias como a dela ajudam a explicar um resultado histórico. O Brasil bateu recorde de transplantes em 2025. Foram 31 mil procedimentos realizados em todo o país, o maior número já registrado. Entre os procedimentos mais realizados estão os transplantes de córnea, rim, medula óssea, fígado e coração. A estrutura envolve hospitais, equipes médicas, centrais de transplante e logística aérea. No ano passado, foram realizados 4.808 voos para o transporte de órgãos e equipes, em parceria com companhias aéreas e a Força Aérea Brasileira. O governo do Brasil investiu R$1,5 bilhão de reais no Sistema Nacional de Transplantes, recursos que ajudam a ampliar equipes, acelerar diagnósticos e reduzir o tempo de espera de quem depende de uma nova chance. Uma estrutura complexa e que faz do Brasil um líder em transplantes na rede pública, destaca Patrícia dos Santos, coordenadora-geral do Sistema Nacional de Transplantes do Ministério da Saúde.
24: Demonstra o compromisso do Ministério da Saúde em fortalecer uma das maiores políticas públicas de transplantes do mundo. Esse financiamento é o que permite ampliar o acesso, reduzir as desigualdades regionais, qualificar os serviços e garantir que mais brasileiros tenham a chance de receber um transplante com segurança gratuitamente pelo SUS.
21: Mas apesar dos avanços, ainda existe um desafio importante. Hoje, cerca de 45% das famílias brasileiras ainda recusam a doação de órgãos, segundo dados do Ministério da Saúde. Pela legislação brasileira, a doação só ocorre com autorização dos parentes. Para quem aguarda na fila, a possibilidade de um transplante depende desse consentimento, explica o nefrologista Dr. Geraldo Freitas.
25: Falar da intenção de ser doador, caso isso aconteça, isso é importante, porque é imprevisível quando a situação de morte cefálica vai acontecer. Se estiver conversado com a família, a probabilidade de a gente efetivar um doador é muito maior do que se isso não tivesse sido comentado em nenhum momento.
21: O Sistema Único de Saúde responde por cerca de 86% dos transplantes realizados no país. O atendimento inclui exames, cirurgia, acompanhamento médico e medicamentos. Tudo de forma gratuita. Reportagem Pablo Mundim.
2: E essas foram as notícias do governo do Brasil.
7: Uma realização da Secretaria de Comunicação Social da Presidência da República.
2: Com produção da empresa Brasil de Comunicação.
7: Fique agora com as notícias do Poder Judiciário e do Congresso Nacional. Uma boa noite e um bom fim de semana.
2: A gente volta na segunda-feira. Boa noite para você.

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2: No Dia Mundial do Meio Ambiente, STF relembra decisões que fortaleceram a proteção ambiental no Brasil.
3: Supremo começa a julgar recurso apresentado pelo ex-deputado Roberto Jefferson.
2: TSE divulga distribuição do Fundo Especial de Financiamento de Campanha para as eleições 2026.
3: Boa noite, eu sou Marcela Luiza.
2: E eu sou Walter Lima.
3: Hoje, 5 de junho, é o Dia Mundial do Meio Ambiente.
2: E para celebrar a data, o Supremo Tribunal Federal relembra algumas decisões que consolidaram a proteção ambiental como um direito fundamental previsto em nossa Constituição. Marta Ferreira.
4: Neste Dia Mundial do Meio Ambiente, algumas das principais decisões da Corte merecem destaque. Em relação ao Fundo Clima, em 2022, o STF determinou a retomada do funcionamento do Fundo Nacional sobre a Mudança do Clima, mecanismo do governo federal criado para financiar projetos de enfrentamento às mudanças climáticas. Em relação às queimadas e ao desmatamento na Amazônia e no Pantanal, a Corte reconheceu falhas estruturais na execução de políticas de enfrentamento das queimadas e determinou a elaboração e a implementação de planos de combate a incêndios e desmatamento e o fortalecimento de órgãos de fiscalização e a coordenação entre a União e os estados da Amazônia e do Pantanal.
3: O Supremo Tribunal Federal começou a julgar nesta sexta-feira um recurso apresentado pelo ex-deputado Roberto Jefferson contra uma multa de R$ 452 mil ligada à condenação dele em 2024.
2: O julgamento ocorre no plenário virtual e está previsto para terminar em 15 de junho. Pablo Lemos.
5: O ex-deputado Roberto Jefferson foi condenado a pagar a multa em um processo no qual foi sentenciado a 9 anos de prisão por calúnia, homofobia e por incitação à prática dos crimes de abolição do Estado Democrático de Direito e de dano qualificado. A defesa recorreu alegando que ele não tem condições financeiras de arcar com o valor. Mas o relator do caso no Supremo Tribunal Federal, ministro Alexandre de Moraes, rejeitou o pedido. Ele destacou que o valor de mais de R$ 452 mil pode ser parcelado em 18 vezes, como condição para a progressão de regime.
3: O Tribunal Superior Eleitoral divulgou os valores do Fundo Especial de Financiamento de Campanha, destinados aos partidos políticos para as eleições gerais de 2026.
2: Ao todo, R$ 4,9 bilhões vão ser distribuídos entre 30 partidos, de acordo com os critérios estabelecidos na legislação eleitoral, considerando a representatividade das legendas no Congresso Nacional. Fábio Rua.
6: O PL vai receber o maior valor, R$ 881 milhões e 700 mil. Em seguida, o PT, com R$ 615 milhões e 400 mil. E depois o União, com algo em torno de R$ 526 milhões e 200 mil. Juntas, as três legendas concentram quase 40% do montante distribuído pelo fundo eleitoral, que é custeado pela União em ano eleitoral. O objetivo do fundo é financiar campanhas de candidatas e candidatos.
3: Justiça Federal paralisa licenciamento de terminal de gás natural liquefeito em Barcarena, Pará.
2: A ação atende a pedido do Ministério Público Federal, Sabrine Menezes.
7: A decisão paralisou o avanço do licenciamento ambiental e a implantação do terminal de gás natural liquefeito de Barcarena, no Pará. A decisão reconheceu argumentos do MPF e o risco de danos irreversíveis aos modos de vida das comunidades tradicionais e ao meio ambiente, caso o projeto avançasse sem os estudos adequados. Na sentença, a justiça estabelece diversas obrigações ao governo do Pará, à Termogás e ao INCRA, como a proibição de emissão de licenças e a suspensão de atividades ligadas ao empreendimento, sob pena de multa diária de R$ 50 mil em caso de descumprimento.
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3: Uma boa noite.
2: Bom fim de semana e até segunda-feira.
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0: Está no ar o Jornal do Senado.
8: Eu sou Paula Groba.
9: E eu sou Humberto Pinheiro.
8: E estes são os destaques de hoje do Jornal do Senado, que começa agora.
9: Proposta garante proteção total a fundos de previdência afetados pelo Banco Master.
8: Autonomia do Banco Central com orçamento próprio está na pauta da Comissão de Constituição e Justiça.
9: Tarifaço. Senadora pede diálogo com os Estados Unidos para proteger exportações do Brasil.
8: Boa noite.
9: Boa noite.
8: Um projeto apresentado no Senado quer evitar prejuízos a aposentados e pensionistas de estados e municípios que investiram recursos no Banco Master.
9: A proposta amplia a cobertura do Fundo Garantidor de Créditos para assegurar a devolução integral dos valores aplicados. Repórter Marcela Cunha.
10: A proposta foi apresentada pelo senador Renan Calheiros, do MDB de Alagoas. Na prática, o projeto obriga o FGC, uma espécie de seguro dos bancos, a garantir a devolução integral dos recursos que tenham sido aplicados no Banco Master. Hoje, essa garantia tem limite de até R$ 250 mil por CPF ou CNPJ, por instituição ou conglomerado financeiro, e é financiada pelos próprios bancos. Segundo Renan, a medida quer evitar que aposentados e pensionistas sejam prejudicados por essas aplicações.
11: O meu projeto, ele parte de um princípio claro: não é justo que o segurado beneficiário do regime previdenciário arque com prejuízos decorrentes de eventuais irregularidades ou má gestão ou roubalheira mesmo por parte de instituições financeiras.
10: Críticos da proposta afirmam que a cobertura integral pode transferir para o sistema bancário o prejuízo de aplicações de risco feitas por gestores públicos. Na justificativa do projeto, Renan Calheiros defende que a medida não impede a investigação de gestores públicos que tenham agido com dolo ou má fé e evita que fundos de previdência arquem com o prejuízo.
8: Escola, profissão e menos violência. Essa é a equação defendida por parlamentares que querem expandir a educação profissional e tecnológica no Brasil.
9: A avaliação é que a formação técnica abre portas para o emprego e afasta jovens da criminalidade. Repórter Lana Dias.
12: De acordo com o Anuário Brasileiro de Segurança Pública, em 2024, mais de 72 mil adolescentes foram apreendidos por cometerem atos infracionais, que é o crime ou contravenção penal praticados por menores de 18 anos. O fortalecimento da educação e da profissionalização de jovens se mostra fundamental na prevenção desse índice, que já vem diminuindo em relação aos anos anteriores. Para o senador astronauta Marcos Pontes, do PL de São Paulo, presidente da Frente Parlamentar em favor da educação profissional e tecnológica, a inserção de adolescentes nessa modalidade de ensino pode melhorar a qualidade de vida e ainda contribuir com a mão de obra qualificada no país.
13: Pois você transforma em cidadãos produtivos para o país, que vão ser felizes, ter suas famílias, em ter sucesso na vida. Então, o ensino profissionalizante, ele é muito mais do que o objetivo só do lado corporativo, do lado executivo, do lado das empresas, mas muito também do lado social.
12: Ele ainda afirmou que a ampliação da educação profissional depende de esforços conjuntos entre os setores público e privado.
13: Não são só os estados e os municípios, tem que ser um conjunto em parceria com as empresas. Um dos problemas, que é muito claro em se ver, é a participação maior necessária das empresas dentro das escolas e as escolas recepcionarem melhor as empresas. As empresas sabem qual é a necessidade.
12: A Frente Parlamentar, em atividade desde 2025, busca aprimorar a legislação, fiscalizar políticas públicas e ampliar o investimento em educação profissional e tecnológica no Brasil.
8: E a Comissão de Constituição e Justiça pode votar na próxima reunião a proposta de emenda à Constituição que busca assegurar orçamento próprio próprio e autonomia operacional ao Banco Central.
9: A PEC está sendo discutida há 2 anos na CCJ. As informações com o repórter Bruno Lourenço.
14: A proposta que busca assegurar ao Banco Central autonomia técnica, administrativa, orçamentária e financeira foi apresentada em 2023 pelo senador Vanderlan Cardoso, do PSD de Goiás. Passou por uma audiência pública e foi assunto em sabatinas de diretores e presidentes do BC desde então. O relator, senador Plínio Valério, do PSDB do Amazonas, acredita que a proposta já está madura e defende a urgência da matéria para dar condições do banco defender o real, o sistema financeiro e manter o PIX livre de pressões.
15: Do grosso modo, o PIX é do Banco Central. Não pode emprestar, não pode ceder, não pode vender, não pode fazer nada. É do Banco Central. E mais, não pode cobrar taxa de pessoa física. Isso é a garantia que todo brasileiro quer.
14: A proposta retira o Banco Central de vinculação a ministério ou a qualquer órgão ou sistema da administração pública e de tutela ou subordinação hierárquica.
8: Somente 10% das ações do Programa de Proteção e Promoção da Saúde Menstrual voltado a mulheres e meninas de baixa renda foram executados até hoje.
9: A política pública é fruto de legislação aprovada pelo Congresso, mas enfrenta obstáculos com a falta de orçamento. Repórter Marcela Diniz.
16: Criado por lei em 2021, o Programa de Proteção e Promoção da Saúde Menstrual tem entre suas ações principais a oferta gratuita de absorventes e outros itens de higiene para pessoas em situação de rua ou extrema vulnerabilidade, privadas de liberdade e estudantes de baixa renda da rede pública. No Senado, a proposta teve como relatora Zenaide Maia, do PSD do Rio Grande do Norte.
17: A Unicef, antes da pandemia, já mostrava que 4 milhões não tinham acesso a itens mínimos de cuidados menstruais. Um assunto que não era muito falado.
16: Mas somente 10% das ações do programa foram executadas até agora. Diagnóstico feito durante a audiência de conciliação entre União, Ministérios e a ONG Crioula, que desde 2022, por meio de ação civil pública, vem cobrando a efetiva implementação da política. Juliana Martins, representante da ONG, espera que o programa seja aprimorado com urgência e que o parlamento fortaleça a fiscalização e o orçamento das ações de saúde menstrual.
18: O parlamento tem um papel fundamental, em especial quando a gente pensa em qual é o orçamento destinado, né, para reduzir as barreiras com relação ao acesso.
16: Entre as falhas detectadas no programa de saúde menstrual estão barreiras digitais que dificultam o acesso de pessoas em situação de vulnerabilidade, falta de transparência no orçamento e de articulação entre os ministérios envolvidos.
8: O senador Hermes Klan, do PL de Santa Catarina, defendeu que os programas sociais sejam uma porta de saída da pobreza, com foco na geração de empregos, no empreendedorismo e na qualificação profissional.
9: Segundo ele, mais de 112 mil famílias catarinenses deixaram o Bolsa Família entre 2023 e 2026 após aumentarem a renda, o que, na sua avaliação, demonstra que desenvolvimento econômico e inclusão social podem avançar juntos.
19: Mais importante do que o número de pessoas que ingressam em programas sociais é o número de pessoas que conseguem sair deles por terem conquistado autonomia econômica. O emprego, a renda e a oportunidade continuam sendo instrumentos mais eficazes de transformação social.
8: E a senadora Tereza Cristina, do PP de Mato Grosso do Sul, alertou para os possíveis impactos da investigação comercial aberta pelos Estados Unidos. Ela destacou que produtos como suco de laranja, café e carnes estão fora das tarifas, mas setores como máquinas, madeira e etanol ainda podem ser afetados.
9: A parlamentar defendeu a continuidade das negociações para evitar prejuízos às exportações brasileiras com o aumento das tarifas.
20: Essa investigação, ela está sobre 76 países, não é só o Brasil, para esclarecer. Então, eu acho que agora é continuar negociando para ver se a gente consegue estancar, vamos dizer, essas tarifas de 25%, porque inviabilizam realmente aqueles segmentos, aqueles setores que serão tarifados com 25%.
9: Edição de Paulo Groba e trabalhos técnicos de Eliseu Caires. O Jornal do Senado fica por aqui. Acompanhe agora as notícias do Tribunal de Contas da União e da Câmara dos Deputados. Boa noite.
8: Boa noite e um bom fim de semana.
1: Minuto do TCU.
4: O Tribunal de Contas da União fez auditoria para avaliar se as regras do Bolsa Família estão sendo cumpridas e como está o acompanhamento do programa. A fiscalização também verificou programas de transferência de renda implementados por estados e municípios. Em todo o país, foram encontradas quase 230 ações com propostas semelhantes ao Bolsa Família. Um dos maiores problemas está na falta de integração de dados com o CAD único. O ministro relator do processo no TCU, Jorge Oliveira, explicou as consequências desse tipo de falha.
21: Na prática, isso significa que os entes federativos frequentemente não conseguem saber de maneira integrada quem está recebendo benefícios, quanto está recebendo e se há acúmulo indevido ou ausência de proteção social.
4: Somente em 2025, cerca de 890 mil famílias habilitadas aguardavam aprovação para entrar no Bolsa Família. Saiba mais em tcu.gov.br.
22: 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Jornal Câmara dos Deputados.
23: Proposta cria estratégia nacional para enfrentar impactos do vício em jogos.
24: Comissão proíbe posse de armas para quem estiver sob medida protetiva.
23: Dependentes de vítimas de violência terão prioridade na matrícula escolar.
24: Projeto de lei aumenta a punição para o crime de ultraje a culto religioso.
23: Boa noite. Proposta aumenta a pena para o crime de ultraje a culto religioso e impede que manifestações de fé em cerimônias sejam enquadradas como crime de preconceito. A repórter Daniele Lessa explica as medidas.
25: A Comissão de Constituição e Justiça da Câmara dos Deputados aprovou o projeto que aumenta a punição para o crime de ultraje a culto religioso e para o impedimento ou perturbação de atos religiosos. O texto aprovado foi a versão elaborada pelo relator, deputado pastor Marco Feliciano, do PL de São Paulo. Hoje, o Código Penal prevê pena de detenção de 1 mês a 1 ano para quem zombar de alguém por motivo de crença, impedir cerimônia religiosa ou vilipendiar ato ou objeto de culto. Com a proposta aprovada na CCJ, a pena passa a ser de reclusão de 2 a 4 anos, além de multa. O texto também estabelece que, se houver emprego de violência, a pena será aumentada em 2/3. Outra mudança altera a lei que trata dos crimes de preconceito. O novo texto deixa claro que não constitui crime a manifestação de crenças, sermões, pregações, culto, ensino ou orientação religiosa realizados em atividades de caráter religioso ou litúrgico, mesmo que transmitidos pela internet ou por outros meios de comunicação, como explica o relator, pastor Marco Feliciano.
26: Por exemplo, se um pastor ou um padre ou uma pessoa que é espiritualista estiver no exercício da sua fé, no exercício da sua função, e ela criticar uma outra religião, isso seria intolerância religiosa? É claro que não, porque a maioria das religiões praticam aquilo que nós chamamos de proselitismo, ou seja, eles tentam converter as pessoas. E no mundo em que nós vivemos hoje, do politicamente correto sendo impregnado na mente das pessoas, muitas pessoas, tanto padres como pastores e outros entes de religiões espiritualistas, estão sendo punidas, processadas por intolerância religiosa, quando na verdade eles estão apenas praticando a sua fé.
25: A proposta que aumenta a pena para o crime de ultraje a culto religioso impede que manifestações de fé em cerimônias sejam enquadradas como crime de preconceito ainda precisa ser analisada pelo plenário da Câmara. Se aprovada, seguirá para o Senado. Da Rádio Câmara de Brasília, Daniele Lessa.
22: Educação.
24: Câmara aprova projeto que garante prioridade na matrícula escolar para dependentes de mulheres vítimas de violência doméstica. A repórter Sofia Peçanha tem os detalhes.
27: A Câmara dos Deputados aprovou o projeto que dá prioridade na matrícula escolar para dependentes de mulheres vítimas de violência doméstica em escolas próximas de sua nova residência. A proposta, apresentada pelo deputado Rômulo Gouveia, altera a Lei Maria da Penha. A medida assegura prioridade à mulher em situação de violência doméstica e familiar para matricular ou transferir seus dependentes para a instituição de ensino mais próxima de seu domicílio, seja pública ou particular. Para ter direito à prioridade, a mulher deverá apresentar documentos que comprovem o registro de ocorrência policial ou processo judicial relacionado à violência doméstica. O texto aprovado também permite que o juiz determine, como medida protetiva de urgência, a matrícula ou transferência do aluno, mesmo que não haja vaga na instituição mais próxima do novo domicílio. Além disso, o juiz determinará a devida comunicação ao conselho tutelar competente para acompanhamento. Segundo a justificativa, a interrupção da trajetória escolar resulta em imenso prejuízo para as famílias, já submetidas a pesado trauma psicológico e social, como explica o parecer da deputada Laura Carneiro, do PSD do Rio de Janeiro, lido na Comissão de Constituição e Justiça, pelo deputado Helder Salomão, do PT do Espírito Santo.
0: Tal medida protege ainda mais a mulher vítima de violência doméstica e seus dependentes, garantindo-lhe o direito fundamental à educação em meio a um contexto tão difícil de afastamento do lar em razão da violência doméstica.
27: O projeto que garante à mulher vítima de violência doméstica prioridade para matricular filhos ou dependentes em escolas próximas de sua nova residência segue para análise do Senado. Da Rádio Câmara de Brasília, Sofia Pessan.
2: Comissões.
3: Avança na Câmara o projeto que cria uma estratégia nacional para enfrentar os impactos do vício em jogos.
5: A proposta já foi aprovada em todas as comissões temáticas da Câmara e está pronta para ser incluída na pauta de votação do plenário. A reportagem é de Maria Neves.
6: A Comissão de Saúde da Câmara aprovou o projeto do deputado Rui Carneiro, do Podemos da Paraíba, que institui uma estratégia nacional para cuidar de pessoas afetadas pelo vício em jogos e apostas, principalmente por meio da internet. O texto aprovado prevê uma rede de apoio formada por diferentes áreas do governo para enfrentar os impactos sociais e de saúde decorrentes do vício em apostas. De acordo com a relatora, a deputada Jandira Fegali, do PCdoB do Rio de Janeiro, devido à facilidade de acesso por meio do celular, a compulsão por jogos atinge uma parcela cada vez maior da população. Segundo a parlamentar, os mais afetados ainda são os homens, mas o problema já começa a atingir também mulheres e adolescentes.
7: E o que a gente vê é que em torno de entre 2% e 10% da população já começa a ter sintomatologia da dependência. Então é preciso que a gente institua uma política de prevenção, campanhas educativas, ao mesmo tempo de acolhimento, de assistência individualizada e confidencial. O Ministério da Saúde já faz hoje, já instituiu o teleatendimento gratuito, mas nós estamos estendendo todo esse tratamento, não só o SUS, mas também o Sistema de Assistência Social e a Rede de Atenção Psicossocial.
6: Dentre as ações previstas na proposta, constam acompanhamento médico e psicossocial para os indivíduos e seus familiares. A medida prevê ainda a criação de grupos de apoio baseados na experiência, a realização de campanhas e a publicação de materiais didáticos, com foco especial na proteção de crianças e adolescentes e a cooperação com operadoras de apostas para detectar comportamentos de risco. Jandira Fegali defende também a limitação das propagandas de sites de apostas e o aumento da taxação das empresas de jogos online, conhecidas como bets. A deputada ressalta que, como a sede da maioria dessas empresas fica no exterior, o dinheiro também sai do país, o que retira recursos, inclusive, das políticas de atenção a pessoas que desenvolvem compulsão por jogos. A relatora lembrou que, recentemente, o país aumentou a taxação das bets, que era de 12% e vai chegar a 18%, mas, para ela, ainda é pouco. Segundo afirma, há países que cobram até 40% de imposto dessas empresas. Da Rádio Câmara de Brasília, Maria Neves.
3: O projeto que institui uma estratégia nacional para cuidar de pessoas afetadas pelo vício em jogos e apostas também já foi aprovado pelas comissões de Finanças e Tributação e de Constituição e Justiça. O texto segue para análise no plenário da Câmara.
2: Saúde.
5: A comissão aprova projeto que prevê expansão da telemedicina nos municípios. A repórter Júlia Lopes nos conta os passos para a adoção da medida.
10: As teleconsultas têm se tornado uma alternativa para ampliar o acesso aos serviços do Sistema Único de Saúde, o SUS. Elas permitem atender o maior número de pessoas e chegar a regiões mais distantes no país. Nesse cenário, a Comissão de Saúde da Câmara dos Deputados aprovou um projeto de lei que cria a política de expansão da telesaúde no SUS. Atualmente, cerca de 10% dos municípios brasileiros oferecem serviços de medicina online à população, segundo o levantamento da Frente Nacional dos Prefeitos. Com a nova política, o governo federal deverá apoiar estados e municípios na ampliação desse atendimento, com prioridade para regiões mais vulneráveis e de difícil acesso. O texto prevê a criação de programas federais com apoio técnico e financeiro. Entre as medidas estão investimentos em conectividade, aquisição de equipamentos para unidades do SUS, capacitação de equipes e desenvolvimento de novos modelos de atendimento digital. A proposta também cria

0: integração e fazer com que haja um compromisso dessa integração de estados, municípios e também planos de saúde que também atendem o SUS.
1: Os estados e municípios deverão incorporar a telesaúde em seus planos permanentes de cuidado, definindo metas e indicadores compatíveis com a realidade local. De acordo com o Ministério da Saúde, em 2025, 76% da população brasileira depende diretamente do SUS. O sistema realiza por ano 2,8 bilhões de atendimentos e conta com cerca de 3,5 milhões de profissionais em atuação. O projeto, que busca aumentar a participação da telesaúde no SUS, segue agora para análise na Comissão de Finanças e Tributação. Da Rádio Câmara de Brasília, Júlia Lopes.
2: Agricultura.
3: Comissão de Agricultura aprova a erradicação da leucena, planta invasora no Cerrado. O repórter José Carlos Oliveira explica os problemas causados pela praga.
4: A Comissão de Agricultura da Câmara dos Deputados aprovou a proposta de controle, manejo e erradicação progressiva da leucena, uma leguminosa originária da América Central. A planta exótica invasora se disseminou descontroladamente em vários biomas brasileiros, sobretudo em áreas do Cerrado, no Centro-Oeste. O autor do projeto de lei, deputado Otto Alencar Filho, do PSD da Bahia, lembrou que a leucena foi introduzida no Brasil como forrageira, ou seja, com foco na alimentação de animais de produção, como bois, porcos e cabras. Também foi usada na recuperação de solo. No entanto, a planta se desenvolveu rapidamente e passou a competir com a vegetação nativa, alterando os ecossistemas. O relator, deputado José Medeiros, do PL do Mato Grosso, concordou com a necessidade de controle da leucena.
5: É uma leguminosa muito aceita pelos produtores, porque tem alto índice de proteína para o gado, mas ela também se espalha de forma assim muito avassaladora, e ele pede justamente a substituição gradativa dessa leguminosa para que não vire uma praga por todo o país. Porque ela produz bastante semente, é levada pelo vento, por passarinhos também, de um bem que se esperava acaba causando um problema para toda a atividade silvopastoril.
4: Para o controle gradual da planta, o projeto de lei prevê campanhas educativas, linhas de financiamento, assistência técnica e extensão rural voltadas à substituição da leucena por espécies alternativas. Áreas rurais que cultivam a planta terão até 10 anos para erradicá-la. O texto ainda proíbe o plantio de leucena em áreas de preservação permanente, unidades de conservação de proteção integral, florestas públicas, terras indígenas e territórios quilombolas. A proposta de erradicação da leucena ainda vai passar pela análise das comissões de meio ambiente, de finanças e tributação e de Constituição e Justiça. Da Rádio Câmara de Brasília, José Carlos Oliveira.
2: Justiça.
6: Comissão aprova projeto que aumenta a proteção para vítimas de violência, exigindo que o juiz escute a mulher antes de decidir pela revogação de medidas protetivas do agressor.
3: O projeto está pronto para entrar na pauta do plenário da Câmara, como informa a repórter Silvia Munhato.
7: A Comissão de Constituição e Justiça da Câmara aprovou o projeto que determina que, antes de decidir sobre a revogação de medidas protetivas de urgência do agressor, o juiz escute a mulher vítima de violência doméstica e familiar e verifique se ela não está em risco. Além disso, a proposta determina a realização da chamada audiência de admoestação para soltura de agressor em caso de revogação de prisão preventiva. É o que explica a relatora, a deputada Laura Carneiro, do PSD do Rio de Janeiro.
8: E o juiz vai dizer para ele: olha só, o senhor, se descumprir, vai acontecer isso. Se o senhor deixar de cumprir as medidas protetivas, vai acontecer isso. Ou seja, ele de alguma maneira vai fazer com que o agressor repense qualquer possibilidade de reincidência naquela conduta.
7: A audiência deverá ser realizada em até 48 horas da decisão de soltar o réu. As medidas serão inseridas na Lei Maria da Penha. Laura Carneiro defendeu que o contato com a vítima deve ser realizado pela equipe técnica da vara especializada, por equipamento da rede de enfrentamento à violência da região, de seu domicílio, ou ainda pelo próprio juízo da vara de violência doméstica e familiar. Entre as medidas protetivas previstas na Lei Maria da Penha estão a suspensão do porte de arma, o afastamento do lar ou a proibição de aproximação da vítima. A proposta que aumenta a proteção para a mulher vítima de violência deverá ser analisada agora pelo plenário da Câmara. Da Rádio Câmara de Brasília, Silvia Munhato.
2: Segurança Pública.
6: Pessoas que estiverem cumprindo medidas protetivas com base na Lei Maria

0: da Penha podem ter suspenso o direito a ter armas de fogo. Proposta nesse sentido está sendo examinada pela Câmara. A reportagem é de Luiz Cláudio Canuto.
1: A Comissão de Segurança Pública da Câmara aprovou projeto que impede que pessoas que estejam em cumprimento de medidas protetivas com base na Lei Maria da Penha tenham ou comprem armas de fogo e munições. O texto aprovado é uma nova versão da proposta feita pelo relator, deputado Aloysio Mendes, do Republicanos do Maranhão. De acordo com a nova redação, a suspensão do direito a armas vira uma medida obrigatória até a revogação da medida protetiva ou o arquivamento do caso. Para garantir o cumprimento da lei, o relator incluiu a exigência de uma certidão negativa de medidas protetivas para quem queira comprar ou portar armas de fogo no Brasil. É uma mudança no Estatuto do Desarmamento. Ao juiz caberia comunicar a decisão a diversos órgãos, como o Exército, no caso de atiradores esportivos, a Polícia Federal, para quem é caçador, e também às empresas de segurança, caso seja um emprego do acusado de agressão. Entre as mudanças feitas, o relator tirou do texto original a previsão de novas penas para tentativas de compra de armas, porque a legislação penal já prevê punições para uso e porte ilegais. Também ficou de fora a criação de novos canais de atendimento específicos, porque já existe o número 180 para denúncias de violência contra a mulher. O texto original tratava apenas do registro de agressão em inquéritos, mas o relator vinculou a proibição à concessão da medida protetiva. Aloysio Mendes acha que a vinculação dá maior eficácia jurídica e rapidez à segurança da vítima.
2: Nós temos estatísticas recentes que dizem que quase 58% dos crimes cometidos contra as mulheres são praticados com armas de fogo. Aprovamos na Comissão de Segurança Pública e Combate ao Crime Organizado por unanimidade. E esse projeto vai coibir ainda mais a prática desse tipo de crime.
1: O texto já foi aprovado pela Comissão de Defesa dos Direitos da Mulher e agora está na Comissão de Constituição e Justiça, mas pode ser votado pelo plenário porque está em regime de urgência. Da Rádio Câmara de Brasília, Luiz Cláudio Canuto.
3: Votação.
4: Oficiais de justiça e fiscais agropecuários podem ser incluídos entre as categorias autorizadas a portar armas. O repórter Antônio Vital tem as informações.
5: Ganhou o regime de urgência e pode ser votado a qualquer momento no plenário da Câmara, projeto que autoriza o porte de armas de fogo por oficiais de justiça e auditores fiscais federais agropecuários. O projeto altera o Estatuto do Desarmamento para incluir essas duas categorias entre aquelas que têm direito ao porte de arma. Hoje, essa autorização já vale para policiais, militares e outras carreiras ligadas à segurança pública, desde que cumpram os requisitos legais, como comprovação de capacidade técnica e aptidão psicológica. De acordo com a proposta, esses profissionais poderão portar arma de fogo de propriedade própria ou fornecida pela instituição, inclusive fora do horário de serviço, com validade em todo o território nacional, conforme as regras previstas em lei. Relator da proposta, o deputado Jonas Donizete, do PSB de São Paulo, argumentou que a medida reconhece o risco enfrentado por esses profissionais no exercício das funções. Segundo ele, oficiais de justiça e auditores fiscais atuam diretamente na execução de decisões judiciais e em atividades de fiscalização, muitas vezes sob tensão e ameaças. O porte de armas para oficiais de justiça foi defendido pelo deputado Coronel Meira, do PL de Pernambuco.
6: Porte de arma para oficial e oficiala de justiça, para poder se defender verdadeiramente de tudo que acontece na rua. Ele é o elo, exatamente, da justiça, dos tribunais de justiça com o povo brasileiro. E ele precisa ter um mínimo de conforto, que é poder, se quiser, estar armado para defender a sua vida e muitas vezes a vida de quem o acompanha no seu momento do trabalho em todos os locais, em todos os rincões do nosso Brasil.
5: Com regime de urgência, o projeto que autoriza o porte de arma por oficiais de justiça pode ser votado diretamente no plenário da Câmara, sem passar pela análise das comissões permanentes da Casa. Da Rádio Câmara de Brasília, com informações de Daniele Lessa, Antônio Vital.
0: Termina agora o Jornal Câmara dos Deputados, produzido pela Rádio Câmara. O programa teve trabalhos técnicos de Wellington Teles e a apresentação de Tessia Guimarães e Luciana Vieira. Uma boa noite para você.
4: A Voz do Brasil está de volta na segunda-feira. Boa noite e bom fim de semana.
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0: E falando em saudade, Timóteo, só saudade.

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3: Vai ter aquela choradinha, vai. Essa é doída, hein?

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0: Israel e Rodolfo, falando de amor.

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0: No super fantástico mundo dos Algeboys.
1: Calma, cara, que eu vou contar.
0: Não, deixa eu contar, por favor.
1: Por favor.
0: Não, peraí. Deixa que eu vou contar essa história, ó. Vê?

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0: Bom dia, meu povo!
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0: Bom dia, sábado, hein? São 7:04, 7:04, espalha pra geral que o Bruninho chegou na litoral. Ô, delícia de fim de semana, moleque, acho que frio é esse. Tô vendo aqui que fez muito frio essa madrugada e eu acho que no Espírito Santo inteirinho, né? Aqui na Grande Vitória, nesse exato momento, tá marcando por volta de 17 graus, pelo menos aqui em Vitória tá 17 graus. Vila Velha 16, Cariacica 15, Serra 17 graus. Caraca, mas olha só, Pedra Azul 9 graus nesse momento. Você tá doido? Santa Teresa 12 graus. Até Cachoeiro, molecote, nesse momento tá fazendo 14 graus em Cachumirim. Socorro. Quem destampou o Brasil, tampa. Quem descobriu o Brasil e cobre de novo, que tá muito frio. Socorro. E aí, passou frio essa madrugada, molecote? Tem um cobertorzinho de orelha aí pra poder salvar essa madrugada? Não teve não? Xiii! Teve nenhum aí pra poder cobrir desse frio? Molecote? Ó, mas hoje, pelo menos a previsão é de ter sol ao longo de todo o dia. A máxima hoje vai ficar em torno de 23 graus. Não vai ser aquele calorão de Japira não, mas não vai chover. Hoje vai dar sol o dia inteiro. Se prepare, porque mesmo fazendo sol o dia inteiro, pode ser que esteja bastante frio. Você tá doido? Já trouxe um cafezinho bem quentinho aqui, vou tomar um agora. Molecote, vem comigo, manda mensagem aí no WhatsApp 999861050. Bom dia pra você, sábado!
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0: Legal, Pixote, a Lua e eu.
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0: Musicão, hein? Regravado aí pro Pixote, ficou melhor ainda. 7h27, bora de sucesso, bora de participação do povo aqui na Litoral.
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0: Daqui a pouquinho eu vou liberar a senha, valendo presente pra você. Sabe o que vai ter aqui? Valendo convites pra você curtir o Sorriso Maroto, mais um kit churrasco. Fique esperto, daqui a pouquinho eu lanço a senha. Agora quero ouvir meu povo, começar aqui com a Cris de Vila Graúna. Bom dia, Cris.
3: Muito bom dia, molecote.
0: Oi.
3: Daqui a pouquinho partiu trabalhar.
0: É importante trabalhar.
3: Mas eu até 7h30 da noite.
0: Ah.
3: E eu já estou aqui, ó, ligadinha, ouvindo o meu molecote. Não perco o molecote por nada.
0: É, ontem você perdeu.
3: Ótimo sábado pra nós. Beijos, Cris de Vila Graúna.
0: Ontem eu rodei seu áudio, você não ouviu. A Cris ontem tava fazendo alguma coisa aí na hora que eu rodei o áudio dela. Cara de pau. Girlando, bom dia!
4: Fala, molecote, bom dia!
0: Qual é?
4: Chegou agora, né?
0: É,
4: não,
0: né?
4: Tô litorando desde cedo.
0: A litoral cão que eu carregue, meu parceiro Rony, bom dia!
5: Bom dia, bom dia, Bruninho, molecote!
0: Ué!
5: Quer uma carona comigo?
0: Hã?
5: Fazer umas corridas no aplicativo agora.
0: Pô, tô de carona contigo.
5: Hã?
0: Deixa ninguém sentar na frente, não, que é meu lugar.
5: Um abraço aí pro Rony. Aqui de Jardim, Campo Grande.
0: Beleza.
5: Friozinho gostoso, hein, Bruninho?
0: Eita lasqueira.
5: Você tá doido, Bruninho?
0: E tem gente?
5: Manda um alô pra toda a galerinha da Litoral, Bruninho, especialmente pra você.
0: Valeu, valeu.
5: Tá?
0: E tem gente passando frio, tá, Rony? Você tá doido. Edna, bom dia, Edna.
6: Bom dia, molecote.
0: Minha calabresa.
6: Bom dia, Bruninho, aqui é Edna do Bairro da Penha. Estamos ligadinho na melhor de todos. Quero mandar um beijo à galera massa, que hoje tá gostosinho.
0: E hoje vai ter o feijão tropeiro aí da Edna? Ou vai ter uma feijoada? O que, que vai ter? Porque tem que ter alguma coisa gostosa aí da Edna pra poder esquentar, né? Bom dia, Edna! Ô, Soninha de André Carlone, tá passando frio não, mulher?
7: Olá, molecote, bom dia, sabadão, hein?
0: Ah.
7: É, rapaz, tá friozinho mesmo, mas eu adoro.
0: Uhum.
7: Prefiro frio que o calor, tem mais ânimo. Aos ouvintes das cadeiras cativas, bom dia, molecote,
0: bom dia.
7: Você não está só. Estou por cá, ligadinha nos meus assados.
0: Tá bom.
7: Beijo, bom trabalho, Sônia de André Carlone.
0: Beijo.
7: Até a próxima.
0: Até, beijo, Soninha. Quem mais tá ouvindo, Bruninho? Coloca aí a Cláudia do Rio Marinho. Oi, Claudinha.
8: Bom dia, Bruninho, seu lindo. Claudinha do Rio Marinho de Vila Velha. Feriadão só deu você, hein, amigo?
0: Só o Bruninho.
8: Passando pra mandar um beijo, um abraço, meus
0: Bruninho
8: filhos,
0: tá Karen,
8: Cristina, Luan, Lorenzo, meu amigo Rosenberg, pra todos os ouvintes.
0: Tá bom.
8: Bom dia aí pra todos, porque na litoral eu tô mais que legal.
0: Beijo, Claudinha. Mais uma, oi, Anne.

0: Frio demais, hein? Frio. Quem tem cobertor de orelha, bom. Quem não tem, sofre.
1: Socorro.
0: Porque na litoral, eu tô legal. Um beijo a todos.
2: Beijo, Ani. Beijo. Pra Edna, lá de Vila Nova de Colares. Bom dia pro Júlio César, lá de Campo Verde. Bruninho, a gente continua aqui no sítio, em Rio Taquara, Santa Maria de Itibá. E o frio continua. Parabéns, Bruninho, por lá alegrar a gente desse sábado logo cedo. Meu parceiro, você não vai sair de graça não, molecote. Eu saí de casa nesse frio, vai sair de graça não. Manda beijo aí pra minha esposa, Jane, meus filhos Henrique e Evelyn também. Família do meu irmão Edinho Pedreiro, lá em Vila Parvão. Deixa eu ver aqui como é que tá o... Ele mandou a foto do termômetro. Ah, aqui tá 5, 6, 7, 8. 8 graus lá onde ele tá. Você tá doido? Você tá querendo beber uma água gelada? É só você colocar o canecão pro lado de fora lá, que vai gelar a água. Tá frio nesse canto aí. 7h31, bom.

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0: 7h42, bom dia pra Adalberto Souza lá do Jabaeté. Tá ouvindo a Litoral, bom dia pro Francisco de Santo Inês. Fala aí, Francisco!
2: Bom dia, Bruninho. Bom dia, Bruninho Molecote. Aqui quem tá falando é Francisco de Santo Inês.
0: Qual é, Francisco?
2: Tamo aí, te litorando.
0: Vai, litorão, cão, desgramado.
2: Botar o caneco pro lado de fora.
0: Bota
2: aí,
0: o canecão pra fora, meu parceiro.
2: Pelo amor de Deus, Bruninho, que história é essa de botar o caneco pro lado de fora?
0: Experimenta botar o canecão pra fora aí, pra você ver como é que tá frio. Você vai colocar o canecão com água. Aí você vai ver que a água vai ficar geladinha, meu parceiro. Você deixa eu tomar aí no seu caneco, seu canecão de água. Ô, Belri, bom dia.
3: Bom dia, Bruninho Molecote. Ótimo abençoado sábado. Você nunca está só, está com todos nós, ouvintes da Rádio Litoral.
0: Ai,
3: Bruninho, o dia aqui tá tão lindo, tá se chamando Bruninho Molecote.
0: Ai, que delícia.
3: Aqui é Belri de Vale Encantado, passando pra desejar um maravilhoso final de semana e um abençoado sábado
0: pra
3: na
0: gente.
3: Litoral. Eu tô legal. Chama, Molecote.
4: Chama, Molecote.
0: Beijo, Belri. Bom dia pra Ednete Almeida de Cariacica, Sérgio.
5: Bom dia, Bruninho Molecote. Um bom dia especial pra todo ouvinte. Meu netinho Marisa Samuel. Ah. Pras meninas da Bela Batata de Cariacica, Sérgio.
0: Tá
5: Fernanda
0: bom.
5: Rodrigues, Vanusa Barbosa e Vanusa Rodrigues. Na Litoral, tô mais que legal.
0: É quem?
5: Ednete Almeida de Cariacica, Sérgio. Beijo.
0: Beijo. Rosenberg. Desgramado.
6: Bom dia. Bruninho, Molecote, meu pata. Você tá por aí de novo? Você tá doido?
0: Tô aguentando mais não.
6: Quem te vê?
0: Tô aguentando mais não.
6: Rosenberg de Interlagos, mais conhecido como Carioca. Motorista de aplicativo. Bora pra cima que babá já conta a mão. A verdade é, se você tá aí, eu tô por cá. Vou ficar litorando às 10, 11 horas.
0: Vai.
6: Fui.
0: Rosenberg.
6: E na litoral, eu tô legal.
0: Desgramado. Edna, e aí, Edna, vai ter hoje? O que vai ter hoje aí? Qual o cardápio da Edna lá do bairro da Penha?
7: Calabresa.
0: Oi.
7: Hoje vai ser aquela dobradinha com batata e calabresa.
0: Que delícia! Eu tô escutando, essa panela de pessoa tá chiando, menina. Tá igual carioca, chiando. Deixa eu ver mais quem tá me ouvindo. Coloca o áudio aí, bom dia. Ah, não, tem mais áudio não. Marcele Vila de Central Carapina. Beijo! Vamos pro intervalo e daqui a pouquinho eu volto.
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1: Não tem jeito, meu compadre. Vambora. Ela vacilou comigo, nós estamos aí, né? Tudo certo.

0: Na litoral eu tô legal, menos é mais, coração partido. Fechando sequência, bom dia, molecote.
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0: Bom dia pra Maria Cristina Mariel, lá de Mata da Serra, tá ouvindo sempre com o maridão Vanderlei. Pra Ana Carolina, na Praia das Gaivotas, bom dia. Mas tá ouvindo, é isso aí.

Ontem com aquele tempo meio doido. Pois é. Orlandina, beijo, bom dia. Mas molecote, não vai cair na besteira de achar que hoje vai fazer sol, que hoje vai dar praia, que não vai dar não, tá?

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0: 8:10, 8:10, bom dia. Você tá ouvindo o Bruninho na Litoral, a número 1 do Ibope.

0: aqui, Churrasco Molecote. Dia 19 de setembro, tem Sorriso Maroto lá na Praça do Papa. Manda aí a senha. 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Senha, nome completo e onde você mora aqui no 999-86-1050. Manda aí. Eu vou aproveitar pra mandar um bom dia pro Sérgio lá de Santana, em Cariacica, tá lá me ouvindo. Bom dia. A Marinete de Taboazeiro também tá fechada com o Bruninho. Bom dia pra Flávio Ferreira, meu parceiro. Fala aí. Flávio Ferreira, já coloquei o áudio dele, tava aqui perturbando mais cedo, desgramado. Bom dia, ô Tatá, bom dia, Momentos em Família, bom dia, molecote.
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0: Oi, é isso aí, fala de novo, dá bom dia de novo.
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0: Bom dia, meu parceiro, só não falou o nome aqui, Momentos em Família. É isso, molecote, do Sabadão da Litoral, sua participação vale presente. Manda aí a senha, kit churrasco litoral e boa sorte. Valendo dois ingressos pro Sorriso Maroto, mais um kit churrasco. E você sabia que durante a semana rola 45 minutos de música edição premiada?

0: de junho, pra juntos a gente torcer pela nossa seleção. E aí, molecote, tá animado pra Copa? Vai torcer muito pro Brasil? Lógico, que não vem essa de, ah, não, não vai dar Brasil. Vai Brasil. Dar Brasil sim, molecote. Você fica quieto na sua aí, se for pra ficar gorando, você nem vem. 8:12, e na Litoral, a música não para.
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0: também. Baioco de Cobilândia, gente boa, meu fechamento, bom dia. Marcelo Vieira, lá do bairro República, bom dia pra Ismara Musi, de Morada de Laranjeiras. Ednete Almeida, de Cariacica Sede. Marli, tudo bem aí?
1: Bom dia, molecote. Bom dia. Você não está sozinho.
0: Ah, bom,
1: estou,
0: Marli,
1: aqui te fazendo companhia.
0: Me abandona,
1: sábado,
0: não.
1: Sábado pra nós. Um sábado bem geladinho, gostoso. Mas com a litoral, tudo fica legal e bem quentinho.
0: Isso aí.
1: Beijos, manda beijo aí pra minha família Souza e Pereira e meus amigos, é claro.
0: Beleza.
1: E um beijão pra você, molecote.
0: Um beijo, Marli. Hoje o sábado tá tão gelado, mas tão gelado, que tá se chamando Coração de Aquariano. Fala a verdade, molecote. Você conhece um aquariano coração gelado aí, né? Você é um aquariano coração gelado. Eu posso falar, eu sou aquariano, eu sei. Eu posso falar, eu posso zoar. Edson Rodrigues, de Alvorada, tá me ouvindo também? Bom dia, Edson. Graci Reis, lá de Caçaroca. Beijo, Graciele. Quem mais? Pamela Pereira, de Vera Cruz, Cariacica. Bom dia pra Érica Domiciana. A Érica Francisca Domiciana de Jesus, bom dia. Claudete Belo, de João Neiva, bom dia. Marcos André, é de Jardim Marilândia, também tá ouvindo o Bruninho. E muita gente fechadão aqui na 102,3, igual a Angélica do Cristóvão Colombo. Bom dia, Angélica.
2: Bom dia, Bruninho. Molecota, aqui é a Angélica Andrade de Cristóvão Colombo. Já que eu estou no comando, eu queria pedir como anjo e oferecer pra minha esposa Kate, mas dizer que a amo muito e falar que o dia dos namorados tá chegando e ela é minha namorada eterna.
0: Meu Deus,
2: e aquela música, como um anjo, você apareceu na minha vida e ela apareceu mesmo, hein, Bruninho?
0: Ai, que delícia.
2: A Angélica está muito mais que legal.
0: Mas que declaração é essa? Ó, a sua música vai ser a primeira do Você no Comando, tá? E vai ser daqui a pouquinho, às 9 da manhã. E você que tá em casa, quer ouvir uma música, quer pedir seu som, manda pra gente aqui no zap 999-86-1050, mas tem que gravar áudio, igual a Angélica fez. Grava um áudio, pede aí sua música, que a gente toca. Daqui a pouquinho, às 9, hein?
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0: Fernanda tá aqui na recepção da Rádio Litoral. Você pode ficar tranquilo que eu tô vigiando ela aqui, tá? Beijo, dona Etelvina, lá do centro de Vila Velha. Jana ganhou presente da Litoral ontem, vem aqui já ansiosa, menino. Ganhou, vem buscar. Eu gosto assim, de gente ansiosa. 8h58. Depois do intervalo tem o Litoral, você no comando. Você vai pedir sua música, vai mandar oferecer pra alguém se você quiser, né? Se você não quiser mandar música pra ninguém, você não precisa mandar também, não. Mas você tem que pedir em áudio. Grava seu áudio aí e pede. 999-86-1050.
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0: Eu sei que você não gravou ainda, então deixa de ser cara de pau e grava! 999-86-1050. Vem pedir sua música, vem pedir seu som. A primeira de hoje vai ser da Angélica. Vou só repetir o trechinho do áudio dela.
4: Bom dia, Bruninho. Oi. Aqui é Angélica Andrade e Cristóvão Colombo. Já que eu estou no comando, eu queria pedir como anjo e oferecer pra minha esposa Kate, mas dizer que a amo muito e falar que o dia dos namorados tá chegando e ela é minha namorada eterna.
0: Ai, que delícia. Ó, já rodei o áudio dela antes. E agora, vamos tocar a música dela. E se você quiser pedir uma música também, grava aí.
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1: Bora com mais uma participação. Vamos chamar aqui a Dionília. Ô, Dionília, dá o papo aí.
2: Oi. Bom dia. Bom dia. Aqui é Dionília, moradora de Putiri.
1: Na Serra.
2: Moradora nova. Sou lá de Alegre. Opa. Estou uma semana morando aqui em Putiri.
1: Aham.
2: E gostaria de pedir a música de Simone Mendes, por favor. Obrigada.
1: Vamos tocar pra você então, Dois Fugitivos, tá?

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1: Toca mais uma aí.
2: Bruninho.
1: Oi, Mari.
2: Bom dia de novo. Oi. Aqui eu. Já que eu estou no comando, eu gostaria de ouvir Coração Cigano com Luan Santana.
1: Tá bom.
2: Beijos. Bom sábado pra todos.
1: Essa foi a Marli Rosário de Castelo Branco. E o próximo pode ser você.

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1: 911. Agora tem a Sônia Firme. Oi, Sônia.
2: Bom dia, Bruninho. Bom dia. Sônia Firme de Big Field.
1: Oi.
2: Acordo de manhã, ligo minha caixinha de JBL, entro na litoral, quem que eu vejo? Bruninho.
1: Aê.
2: Lá fazendo sua programação, show demais. Deus abençoe seu dia, de todos.
1: Amém.
2: Que estão ouvindo a litoral. Toca aí pra mim hoje.
1: O quê?
2: É, Dilcinho, Bruno.
1: Tá bom.
2: Um beijo pra vocês, um ótimo final de semana pra todos.
1: Vou tocar pra você, Liro Dilson.
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1: Bora, molecote, agora 9:15, é você que manda, é você no comando aqui na programação da Rádio Litoral. Tem mais pedido? Tem sim. Deixa eu só destravar aqui, que já vai. Vai lá. Oi.
2: Bom dia, Bruninho Molecote, Neuza Silva, de Cristóvão Colombo. Bruninho, como eu tô no comando agora, toca a música da dupla Jorge e Matheus, Duas Metades. Beijos, e na Litoral, eu tô legal.
1: Tá no ar. Vai.

0: legal. Ai, molecote. Acabou.
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0: 9:19, fechando por aqui o Litoral Você no Comando. Com Jorge Matheus, duas metades. 9:19, Litoral Você no Comando volta ainda hoje às 3 da tarde aqui na Litoral. Fechou, Calabreso? E muitos pedidos aqui, não consegui nem abrir todos os áudios. Muito obrigado mesmo pela participação de vocês, vocês são sensacionais. Não vou tocar sua música de repente, mas vou mandar beijo pra você que gravou seu pedido aí. Daqui a pouquinho eu mando. 9:19, vou pro intervalo. E antes, deixa eu só falar que tem ingresso pro show de Sorriso Eu Gosto no Pagode, mais um kit churrasco. Manda a senha kit churrasco litoral. 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Manda a senha, nome completo e onde você mora pro 999861050. Já a gente volta.
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0: Acerta o seu relógio com o meu aí, calabreso. São 9:30. 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

0: Bom dia, Thelminha.
1: Ai,
0: seu Chevette,
1: igualzinho, São Pedro,
0: rapaz. Jaca Branca.
1: Uhum.
0: Quero te desejar um sábado abençoado, que Deus proteja.
1: Amém.
0: Ilumine seu dia, toca uma música bem bacana, faz animais sábado, domingo.

0: a glória. Bom dia pra Elisângela de Jardim Camburi. Elisângela, beijo. Mandar bom dia também pra Rafael do Balneário Carapebus. Bom dia pra Ana Carolina da Praia das Gaivotas. A Ana Carolina tá injuriada comigo aqui, que eu falei. Hoje o dia tá tão gelado, mas tão gelado que pode se chamar coração de aquariano. O que você tem a dizer, Ana?
1: Bruninho, eu sou aquariana, escutei aí a piadinha e não sou coração gelado.
0: Será? Beijo, Ana Carol. Bom dia pra Valéria de Santos Dumont, minha amiga.
2: Bom dia, Bruninho, meu molecote. Queria que você mandasse um alô todo especial pra minha filha Alice, que hoje está completando 20 aninhos de vida. Oh, que Deus guarde e ilumine a vida dela.
0: Amém.
2: Parabéns, minha filha. Que Deus
0: Alice
2: te abençoe.
0: Lindona! Beijo, muitos anos de vida. Marcão Tricolor de São Torquato também tá chegando. Fala aí.
3: Bom dia, Bruninho, molecote.
0: Oi.
3: Bruninho. Você já pode pedir música, hein?
0: Cara de quê?
3: 3 dias seguidos, chegando 7 horas, hein?
0: Não faço minha vida não, Marcão.
3: Eu continuo litorando.
0: É,
3: Marcão,
0: né?
3: Colô São Torquato.
0: Chegando 7 horas
3: chama
0: da manhã.
3: Chama, molecote.
0: Chama. Tô chegando 7 horas da manhã pra você ficar me perturbando, tá vendo? Jonathan Schmidel, lá de Jardim Campo Grande, meu parceiro. Bruninho, trabalhando hoje, hein? No Parque Botânico da Vale. Mas ligado na litoral. Deve estar um frio lá no Parque Botânico, velho. Você tá doido. Bom dia pra Stephanie, pra Luzia de Cocal. Bom dia pro Marcos Neto do Alecrim. Também bom dia pra Dai Santos. Tá querendo ganhar o kit churrasco da Litoral e o ingresso pro Sorriso. Tem que mandar a senha. Kit churrasco Litoral. Manda aí. Marisete Justi, lá no Cruzeiro do Sul. Marilene Luiza de Itacibá, em Cariacica. Beijo. Bom dia pro Ailton. Fala,
4: Bruninho, mulher forte, meu brother. Bom dia, meu amigo. Rapaz, peguei uma gripe brava, Bruninho. E você tá aí, firme e forte, né? Trabalhando direto, Bruninho. Um beijão pra essa mulher da linda e maravilhosa, Bruninho. Bom dia, meu brother.
0: Valeu, Ailton. Valeu, Ailton. Tem que tomar chá de capim canela, meu parceiro. Capim canela, é. Capim canela. Ô, Ailton. Você é o cara. A Stephanie, lá no Maria Niobe, tá me ouvindo, tá junto com o bebê, bem, ouvindo o Bruninho. Beijo, Stephanie, pra você e pro bem também. Bom dia pra Edna de Porto Novo, também tá injuriada comigo. Bruninho, para de falar dos aquarianos, o meu coração é gelado só pra quem merece. Tá bom. Luaniele Martins do São Diogo tá me ouvindo também. Beijo, Luaniele. Quem mais? Rogéria da Glória. Lá da ponta da. Vai estar na ponta da fruta. Tá caminhando agora de manhã. Rogéria. Já tá na beirada da praia. Deve estar um frio aí, Rogéria. Pelo amor de Deus, sai da praia, menino. Deve estar um frio. Só de olhar aqui, eu já tô tremendo. Luciana Lopes, do Dom João Batista em Cariacica. Fábio Araújo, do Bela Aurora também, meu parceiro. E é isso. Você tá ouvindo a Litoral de onde? Manda mensagem pro Bruninho, 999-861050.

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1: Bom dia, molecote! 9h55, 9h55. E aí, sabadão por aí? Bora com a participação do povo no WhatsApp 999861050. Começar aqui, mandar beijo pra Ana Beatriz de Jardim Marilândia, tá lá ouvindo o Bruninho, Maura da Lagoa de Carapebus também. É, manda alô pro Marco França. Ele falou que no inverno o único banho que ele toma é esse: banho sinuca ou banho feijoada. Banho feijoada é o quê? Banho feijoada é só a orelha, o nariz e o rabo, né? Tem gente que nem isso tá lavando. O pé, pelo menos o pé tem que lavar, gente. Natália de Vila Nova tá me ouvindo também. Bom dia, Natália. Cadê a Natália? Oi, Natália.

0: Sábado.
1: Beijo. Tem mais, tem o Sandro de Nova Jequitibá, lá em Aracruz, me ouvindo também. Boa, meu parceiro. Lá pra Ecoporanga, tem gente ouvindo lá em Ecoporanga também. Beijo pra Maria Marta. Ô, Rosana, Rosana Bretas, lá de São Conrado, Hélio Caio Molecote, beijo. Bom dia pra Érica Barbosa, do Ulisses Guimarães. Pra Dani Jesus, lá em Vila Batista. Beijo, Dani. Pra Dressa, Dressa Brilhante. Abraço pra Pamela Pereira, tá me ouvindo lá no Veracruz e Cariacica. Abraço pro Carlos, gente boa. Pra Jéssica Falcão, em Vista da Penha, Vila Velha, Edna de Porto Novo também, beijão. Stephanie no Vila Garrido, Stephanie.
2: Bom dia, molecote. Oi. Bom dia, ouvintes da Rádio Litoral. Oi, aqui é Stephanie do bairro Vila Garrido. Estou passando aqui pra mandar um beijão pra todos que estão ligadinhos na Rádio Litoral.
1: Adoro.
2: Bruninho, oi, libera esse kit churrasco aí, hein? Já mandei minha senha.
1: Oi.
2: Na Litoral.
3: Eu tô mais que legal.
1: 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Manda a senha kit churrasco litoral e boa sorte. Leandro Romão, lá no Alice Coutinho. Valeu, molecote. É isso. O William Bispo de Novo Horizonte, na Serra. Também Ceni de Fátima, lá em Vista da Penha, Vila Velha. Jean Robert, mandando um abraço pro povo de Alegre. Valeu, Jean. Edilene Lugão de Taboazeiro, beijão. William Livramento, do Marcílio de Noronha, bom dia pra Poliana Nascimento em Minha Nova Rosa da PA2. Elivaldo, dá o quê?
4: Bom dia, Bruninho, aqui é o Elivaldo de Carapina danada. Marcar a presença no sábado, bora trabalhar um pouco também. Danada nós, danada, danada, danada.
1: Márcio Ribeiro, meu parceiro, bom dia. Bom dia pra Bárbara, lá do fã clube Suas Mentiras. As meninas aí do Sorriso Maroto, que ouve a Litoral todo dia. Beijo pra todas as meninas do fã-clube.

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1: Ontem eu fui lá na Vila Rubinha. A Rose tava lá na Vila Rubinha, ela me viu e não mexeu comigo. Sacanagem, Rose. Você me abandonou. Maxwell de Santo Antônio, Cariacica, Paulinho Porteiro de Ferrosa. Abraço pro meu amigo também, Edson Rezende, fechadão com o Bruninho. Tá mandando abraço aí pro Júnior, organizador da festa junina da Barão, no centro de Vitória. Boa, Edson, meu parceiro. Abraço pra você, pro Júnior aí também. E Catiane Pereira de Andorinhas. Tá na hora de ir pro intervalo? Tá na hora de ir pro intervalo comercial. Daqui a pouco eu volto.
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0: Muito bom dia, meu povo.
6: Chama, molecão.
0: Espalha pra geral que o Bruninho chegou na Litoral. Eu cheguei aqui 7 da matina, seu calabreso. Tô aqui desde cedo, mas espalha pra geral que o Bruninho tá na Litoral até a uma, hein? Hoje, sabadão, até uma da tarde. Muita música, muitos prêmios e muito Bruninho. E tem presente pra você. 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
0: 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Cadê o meu bom dia?

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0: fazer uma vaca atolada, que é aquele com costela de boi, com aipim, não tem? Nossa, vai ficar bom demais. Vou fazer também um feijãozinho amigo e um caldo de abóbora com carne seca. Será que vai ficar gostoso? Lasqueira, sou. Já tô aqui ansioso, de vontade de ir embora pra casa pra fazer meus caldos. Ah, vou fazer também um canjicão, sobremesa. Chega essa época de ano, essa época de frio, a gente começa a fazer caldo pra esquentar, né? Ô, trem bom, sou. Monjaro, o Monjaro que lute depois. Que assim, né? O frio é bom pra comer e pra se vestir melhor. Aí a gente vai e come e se veste bem. É, são as desculpinhas pra gente passar um pouquinho melhor, pra engordar um pouquinho no frio. Chega essa época assim, é normal, é batata, molecote, pelo menos engordar mais uns 2-3 quilinhos. Ô, Fernando de São Pedro, você tá me ouvindo? Tá trabalhando hoje?
1: Bom dia, Bruninho, molecote, aqui. Oi. É Fernando de São Pedro, na litoral, Tomás, que legal. Vamos que vamos, partiu, que ninguém viu,
0: Fernando. Bom dia pra Wallace.
2: Bom dia, molecote, beleza?
0: Beleza.
2: Rapaz, manda um abraço pra mim aí, cara.
0: Abraço, pô, pra você, Wallace, cara.
2: Nova Almeida.
0: Bom, abraço
2: manda
0: pra você
2: música
0: aí,
2: aí do Garganta de Ouro. Alô, Suzana. Um alô, um abraço.
0: Boa
2: aí
0: vontade.
2: Pra você. Um bom dia pra você, meu compadre.
0: Deu até vontade de curtir um forró da terceira idade com Garganta de Ouro, hein? Essa aí, ô, Suzana, eu não conheço, não. Conheci aquela outra. Ô, Gabriela. Garganta de Ouro é bom demais, você tá doido. Igor, tá me ouvindo também? Fala aí, Igor.
3: Bom dia, Rádio Litoral.
0: Bom dia.
3: Manda aí um abraço aqui pra nós aqui do Luxemburgo.
0: Uhum.
3: Estamos aqui mais um dia, agora no almoço.
0: Uhum.
3: Segunda-feira, dia de nascer aqui, os dois filhões aqui do Igor, gêmeos. Vamos que vamos. Com a Litoral, eu tô legal.
0: Rapaz, dois logo de vez, meu parceiro. Tirou onda, hein? Tirou onda.
4: Bom dia, Rádio Litoral. Uhum. Aqui, Igor do Luxemburgo.
0: Aí
4: mandar
0: é
4: um beijo, um abraço pra vocês. Tudo bom, mais um dia, vamos que vamos, aqui com o meu amigo Wanda, temos aqui um dia de drywall.
0: Aham.
4: Muito grande pela frente.
0: É isso aí.
4: Tô vamos lá, que vamos.
0: Tô lá só no drywall, esse pessoal do Luxemburgo tá tirando onda, velho, tá muito frio por aí? Que aqui você tá doido, aqui tá frio demais.
5: Molecote, eu sou de Acoporanga, bom dia na litoral, tá legal.
0: Jordi
5: aqui da Gurijica, manda um abraço pra aquele povo lá. Toca o som pra eles aí de Henrique e Juliano.
0: Tá adotado.
5: Pode ser aquele, eu tô tentando o meu melhor.
0: Ah.
5: Valeu, molecote.
0: Valeu, molecote.
5: Obrigado aí, bom trabalho.
0: Ô, Tati Amaral de Morada de Laranjeiras, Daniela de Jesus lá no Vila Batista, William Livramento de Marcílio de Noronha, Adriana Pereira de Novo Horizonte tá me ouvindo também, Gilberto Pitol do Caratuíra e Rose. Oi, Rosimara.
6: Bom dia, Brunete. Como
0: ai,
6: é bom Gadete. Saber que você acorda cedo.
0: Não tô achando graça, não.
6: Bruno, por favor, um abraço pra Jamerson, do meu pet de Jacaraí.
0: Fala,
6: ele é
0: Jamerson!
6: Seu fã.
0: Ele tá
6: ele
0: certo.
6: É doido pra ir aí tirar uma foto contigo. Ele acha que eu tenho que ir com ele, porque se ele for sozinho, você não vai dar atenção.
0: Eu tenho certeza disso. Isso
6: todos
0: não vai, isso
6: eles
0: vai
6: atendem a gente como se nós fôssemos velhos amigos.
0: Mas
6: e tá
0: você
6: mais ele que te acompanha no Insta.
0: Boa, boa.
6: Então manda um beijão pro Jamerson de Jacaraí.
0: Jamerson de Jacaraípe! Mas se você vir com a Rosimara de Nova Almeida, aí eu dou mais atenção ainda. Beijo, Rosi. Valeu, Jamerson. Bom dia pra quem mais? Pra Richard de Domingos Martins, Dilo lá no Presidente Médici. Dilo, gente boa. Fala aí.
7: Bom dia, Bruninho Molecote.
0: Ué?
7: É Dilo aqui, Presidente Médici.
0: Ah.
7: Toca pra nós aí, amizade é tudo.
0: Tá anotado.
7: Manda pro meu irmão aí, Zé Antônio, fazer aniversário hoje.
0: Ô, Zé Antônio, um parabéns, Zé. Alzira Rosa de Itapuã tá me ouvindo. Ronaldo Domingos, motorista de aplicativo também. Manuela Soares de Guarapa. Fidelis Morcegão de Felpink. Simone Oliveira lá no Flechal 2. Valéria Nunes de Vila Graúna. Bom dia pra Maristela do Rio Marinho de Cariacica. Pro Marcos França. Pro meu amigo Carlos lá do Vilagem do Sol. Fala, Carlos. Fala, seu desgramado.
8: Bom dia, Bruninho Molecote.
0: Qual é, Molecote?
8: É Carlos de Vilagem do Sol, meu querido.
0: Fala, Molecote.
8: 102.3, Rádio Litoral. E aí, Bruninho, o drone subiu ou não subiu?
0: Você quer ver meu drone?
8: Como quer saber?
0: Eu vou mostrar meu drone subindo pra você.
8: Brincadeira da parte, meu amigo aí. Visão tava foda, show de bola aí.
0: É, né?
8: Mas aí, ficou bonito lá imagem lá dos tapetes.
0: Aham.
8: Um abraço pra você, ótimo sábado pra você, pra toda a área litoral, tudo de bom.
0: Boa, boa. Carlos, ó, quem não viu, vai lá no meu Instagram depois ver. Eu fiz umas imagens com meu drone. lá na, nos tapetes de Barcelona, na Serra. Aliás, você sabia que o tapete de Corpus Christi de Barcelona, lá no meu país, Serra, é o maior tapete de Corpus Christi aqui da Grande Vitória? Cerca de um quilômetro e meio. Só fica atrás, no estado, do de Castelo, que é o maior aqui do Espírito Santo. Mas o segundo maior tapete de Corpus Christi é da Serra, é do bairro Barcelona. Abraço aí pra galera lá de Barcelona. Depois você vai lá ver no meu Instagram, @obruninhoandrade, @obruninhoandrade. Me segue lá, Calabreso, que eu vou mandar beijo pra você. De repente eu até te sigo de volta. @obruninhoandrade. Na Hora da Litoral, 10h23, 1023.
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2: Bora, molecote! Vou mandar aquele abraço pra Júlio César de Cobilândia, Júlio Matos, pra Marcelo Vieira lá do bairro República também, Dedé Moraes de Aracruz, beijo pra Luciana Ribeiro de São Geraldo em Cariacica, Bárbara Adelino de Santo Antônio em Vitória, beijo, Melri

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0: Litoral, eu tô legal, tchê!
1: Que bonito!
0: 10h46, obrigado, meu parceiro. Eu vim bem arrumadinho hoje. 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Bom dia pra Suelen. Tá ouvindo a Litoral, do Bairro República, a Rosinha de Pinheiro, beijo, bom dia. Bom dia pra Mariane França de Jacaré.

0: Júnior, de São Diogo da Serra, Narciso Calimã Júnior, meu parceiro. Poliana também tá querendo kit churrasco. Everton Bigu de Flechá 1, valeu! Viviane Neves, bom dia, Vivi! Lidiana Scarpati de Cidade Continental, beijo! Eusilene Santana de Bicanga, Neylor Dartan da Ilha do Príncipe, Sirleide Rodrigues lá em Goiabeiras, fechadona com Bruninho. Beijo pra quem mais? Graziele lá do Alzira Ramos em Cariacica, alô meu povo do Alzira Ramos, bom dia! Curió de Praia Grande. É isso? Ah não, é o Paulo César de Novo Horizonte, Cariacica. Elvio Januário, bom dia, bom dia. Tá mandando abraço pra Raquel. Também tem... quem mais? Professora doutora Fernanda Peron. O Sirlei Melo, de Cidade da Barra, bom dia. Neuza Silva do Cristóvão Colombo. Bom dia pra Wallace, meu parceiro. Como é que é, Wallace? Fala aí, molecote. De vez em quando trava, né? De vez em quando trava, valeu. Pedro Henrique de Castelo, valeu Pedro Henrique, povo de Castelo do Sul do Estado ouvindo Bruninho. Pamela Pereira, lá de Vera Cruz em Cariacica. Sabrina de São Mateus também, oi Sabrina, bom dia.
1: Alô Bruninho, molecote, aqui é a Sabrina de Vila Pavão. Aqui tá um frio. Fiquei com inveja de você nesse caldo aí, vou ter que fazer uma feijoada, porque uma feijoada nesse friozinho pode.
0: Fica bom, né?
1: Um beijo pra minha comadre Aline, lá de Alto Boa Vista, tão lá enfeitando a rua. Um beijo, Bruninho, bom sábado.
0: Beijo, Sabrina, mas é de São Mateus, é de Vila Pavão, é da onde? Vou trocar aqui, porque tá escrito, Sabrina. Sabrina de São Mateus, já tá falando que é de Vila Pavão, deve ter mudado, né? Pronto, alterei aqui, beijo Sabrina! Bom dia pra Si Alves, ei Si! Bruninho, manda alô pro ateliê Mão de Fada. Fala aí pro pessoal do Monjaro que eu tô aqui pra ajustar as roupas que ficaram largas. Eu tenho que levar um monte de roupa então aí, tá? Ateliê Mão de Fada. Beijo, amiga! Quem mais tá com o Bruninho? Angélica Andrade lá do Cristóvão Colombo. Beijo, Angélica. Paulinho Porteiro de Felpink, meu parceiro. Abraço, Paulinho. Wesley também tá fechadão com o Bruninho.
2: Bom dia, Bruninho Molecote.
0: Oi.
2: Quero deixar meu abraço pro meu irmão Wallace. E pra minha cunhada Laodiceia.
0: Laodiceia.
2: E pra todos os ouvintes da Litoral, que estão ouvindo a Litoral.
0: Muita gente. E é isso.
2: Aqui é o Wesley. De Castelo Branco.
0: Valeu, molecote! Manuzinha! Cadê a Manuzinha?
3: Bom dia, que bonito! É sábado!
0: Bom dia, Manuzinha! Elisa Lemos do Canaã em Viana também tá querendo ganhar um kit churrasco. Já mandou 1.600 ceias aqui. Ô, Elisa! Pode ficar tranquila, eu já vi sua mensagem aqui, tá? Preciso ficar mandando mais não. Elisa Lemos do Canaã em Viana. Marisete Justi do Cruzeiro do Sul. E Lu, lá da Avenida Norte Sul. Ah, tá mandando um beijo pro esposo Gilson, pra amiga Laiara de Oliveira Nunes, lá em Pedra Menina, pros tios em Cachoeiro, tia Cristina, tio Paulinho, muita gente. 10h50 e na Litoral a música não para. Don't stop.

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0: ligado. Meu amigo Fábio de Zé de Anchieta, fala aí.
1: Bom dia, Bruninho Molecote.
0: Oi.
1: Fábio, motorista de aplicativo de Zé de Anchieta na Serra.
0: Fala.
1: Começando os trabalhos agora, nesse momento, saindo pra buscar um passageiro. Acabei de ligar o rádio e ouvi a senha, rapaz. Que beleza, hein?
0: Ai, que beleza.
1: A senha da sorte.
0: É isso.
1: Vou gastar
0: aí
1: minha sorte com esse kit churrasco.
0: Boa
1: Meu
0: sorte.
1: Deus,
0: meu parceiro,
1: e ainda com os ingressos do Sorriso?
0: Confio em você.
1: Eu gosto do pagode. Vambora, vamos pra cima, vamos com tudo. Ótimo dia.
0: Falou, Fábio. Luciane Viana também tá me ouvindo lá de Jucutuquara. Lu de Campo Grande, aí, Lu.

0: Limoeiro, pra Viviane Neves também de Taboazeiro. Dudu Andrioli, abraço pra tu, meu parceiro. Fala aí.
1: Bom dia, Litoral FM. Bom dia, Bruninho Molecote, meu parceiro. Aqui é Dudu Andrioli, sabador, né? Bora. Tô no plantão até as 4h30, 5 horas no máximo. E ainda bem que o solzinho saiu, né? Espantou a chuva e um pouquinho do frio.
0: Não, um pouquinho do frio não, meu parceiro. Tá gelado pra caramba aí. Esse sol tá só enganando. Silvânia Rosa lá do Canaã em Viana. Catiane Pereira de Andorinhas. Beijo, Cati. Quem mais tá ouvindo, Bruninho? Silvana de Monguba, Cariacica. Alciene da Silva lá em Bela Vista. Marcos Gargamel de Jardim Camburi falou que hoje é o dia nacional do teste do pezinho. Tá bom, esse cara sabe de tudo. Anderson Paiva de Guarapari, Luzinete Vista Mata, me ouvindo. Mas quem? Fernanda Peron do bairro República, Leidiane Prati do Cristóvão Colombo, Cris de Vila Graúna tá aí ainda, beijo, Cris. Wallace de Redenção também, fechadão com Bruninho, boa, molecote. Alexandra Gonçalves de São Conrado, em Vila Velha. Marli Faria Zani, Jardim Guaranhuns. Arcelene de Goiabeiras, beijo. Falta eu mandar o seu beijo, seu abraço. Manda aí no 99986-1050. Canta, Tiaguinho!

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Na Litoral eu tô legal, senta danada! Agora 11h27, aquele abraço pra você, Matilde Luiza do Oriente. Abraço pra Edna de Porto Novo, tá lá me ouvindo, beijo! Também vou mandar abraço pra Patrícia Brum, é de Colina de Laranjeiras, pro Fabrício Buecker do Boa Sorte em Cariacica, pra Ângela do bairro Santa Luzia em Cariacica. Lá no Instagram eu recebi a mensagem da Márcia Franco. A Márcia é de Nanuque, lá em Minas, e tá me ouvindo.

0: também o Pedro Henrique, tá me ouvindo? Aloísio Romão, que é... Aloísio é do bairro Romão, em Vitória. E o José Miguel, lá em Patrimônio da Penha. Molecote, parada seguinte, não que eu vá, mas hoje vai ser aonde? Fala aí, Tainá!
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3: E aí, galera, tô de volta com mais opções de rolês pra vocês curtirem o fim de semana da melhor forma possível. Vem comigo. Pra aqueles que curtem um pagodinho, o endereço hoje é lá no Sambão do Povo, a partir das 3 da tarde. Porque vai rolar mais uma edição do Pagode do Chefe, com Gamadinho, Fabinho, Grupo Tá Na Mente, Batucaê e muito mais. Você pode garantir o seu ingresso no site Brasil Ticket. E o Renato Albani também chega hoje lá no Kleber Andrade, trazendo muito humor com a sua turnê A Ignorância é uma Dádiva. O evento acontece às 9 da noite e para comprar seu ingresso, acesse o site Ingresso Digital. Amanhã, o Arraiá Degusta, que já tá acontecendo desde quinta-feira, traz o grupo Pele Morena, então não dá para perder, né? Lembrando que o evento acontece lá no estacionamento do Shopping Vila Velha e a entrada é gratuita. Eu vou ficando por aqui, mas eu quero ver você curtindo muito esse fim de semana no Instagram da Litoral. Então posta aquele story, marca a gente, arroba Litoral FM. Ah, se quiser me acompanhar, siga lá, arroba Atainá Bahia. Beijos!
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0: hoje é mais um de caixa, não tem jeito.
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0: tipo. Cadê? Oi? Oi? Fala aí! Fala aí!
1: Doutor Arro, aqui quem fala é Silvano Borges, do bairro Zumbi dos Palmares.
0: Ah, Zumbi, né?
1: Manda um abraço aí pra toda a família Borges, estão sempre ligadinho na Litoral.
0: Tá bom, molecote, tá mandado. Aquele abraço pro Danilo Santos de Jacaraípe, meu parceiro, também tá lá me ouvindo. Pra quem mais? Beijo pra Dana Coutinho, oi Dana! Dana Coutinho, a Maria das Graças, tá me ouvindo lá no Cristóvão Colombo em Vila Velha. Tem Rogéria Kruger, minha corredora favorita. Oi, Rogéria.
2: Oi, Bruninho, bom dia.
0: Oi.
2: Sábado, Bruninho.
0: Ah.
2: Eu já vou começar os trabalhos aqui na preparação dos docinhos aqui do aniversário do João Miguel, sobrinho,
0: opa,
2: lá de Resplendor, que tá aqui. Manda um beijo pra gente. Dá uma Aparecida que tá aqui fazendo a vaca atolada pra nós.
0: Ai, meu Deus, vou fazer
2: junto
0: um também.
2: Junto com Fernanda. E manda um beijo pra minha tia Sirlene, que tá ligadinha em você lá no ateliê Mão de Fadas,
0: ai,
2: tá bom? Um beijo, Bruninho.
0: Beijo,
2: e na Litoral, eu tô legal.
0: E esse docinho aí, eu quero saber se ficou bom. Pra saber se ficou bom, preciso provar. Tando pronto, você manda umzinho pra mim aqui. Dá umzinho só não, manda mais. Cara de pau. Oi.
3: Bom dia, Bruninho.
0: Bom dia.
3: Manda um abraço aí pra galera de Jacaraípe aí.
0: É o Ricardo?
3: Ricardo, de Massachusetts, Estados Unidos.
0: Ai,
3: grande abraço pra todos da Litoral. Na Litoral, tô mais que legal.
0: Tá lá,
3: grande abraço, Bruninho.
0: Tá lá em Massachusetts, mas não esquece o povo daqui. Boa, molecote. Mais um.
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0: Oi.
4: Aqui quem tá falando é a Benta Venâncio.
0: É
4: nóis.
0: É nóis.
4: Tô aqui ligadinho na rádio Litoral, assistindo pelo aplicativo. Nossa, gente, é uma sensação incrível. É a Benta Venâncio.
0: Aí eu voltei,
4: é
0: gente. Tá errado.
4: Tá acompanhando vocês ao vivo.
0: Agora
4: é
0: sim.
4: Nóis por cá, cê tá doido.
0: Beijo, Benta. Cê tá sumida, velho. Quanto tempo ela não mandava mensagem? 11:59 E agora tem resultado de promoção. Tô liberando dois convites pro show de

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2: É isso, né?
3: Toma, molecote.
2: Meu povo, espalha pra geral que o Bruninho tá na litoral, no seu horário de almoço, 12:03. Boa tarde, molecote, ao vivo agora pra todo o Espírito Santo. Você tá ouvindo o Bruninho na Grande Vitória, na 102,3, no sul do estado, na 101.1 FM, no norte, em 96,9 FM e na região noroeste, 95,3. Todo o Espírito Santo sintonizado na Rede Litoral com o Bruninho, pra fazer aquele sabadão esperto, gostoso pra você, do jeitinho que você gosta, com muita música boa, com muito prêmio, com muita alegria e muito frio, né? Tá frio aí, molecote? Manda mensagem pra mim, como é que foi sua madrugada? Que essa madrugada fez frio com força, eu acho que foi a madrugada mais fria do ano até agora, foi não? Hein? Conta pra mim aí, 27 999 86 1050. Tem alguém pra te esquentar, molecote?

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0: Vanusa. Fala, Vanusa. Oi.
1: Olá, boa tarde, boa tarde. Eu sou Vanusa lá do Loteria.
0: Oi, minha amiga.
1: Passando aqui pra desejar uma ótima tarde. Simbora, sabadô. Vamos fazer bastante pão caseiro. Aquele pão caseiro saboroso. Só encontra aqui.
0: Só aí?
1: Simbora, molecote.
0: Eu não sei se é saboroso, eu nunca provei. Vanusa, vai ter que mandar pra mim, vou provar, nunca provei.
2: Fala, molecote,
0: oi,
2: boa tarde. Na Litoral, tô mais que legal. Aqui é a Cristiane, do bairro Jabaeté.
0: Tudo bom.
2: Esposa do Ailson. Manda um feliz aniversário, molecote, para o meu irmão Cleiberson. Lá do bairro Zumbi, lá em Cachoeiro, de Itapemirim.

0: Obrigado, amigo. Um beijo. Tem mais? Claro que tem. Cadê Lu?
1: Ei, Bruninho.
0: Oi,
1: boa
0: Lu.
1: Tarde. Aqui é Lu de novo.
0: Ah, Lu.
1: A Norte Sul.
0: Me abandona, não.
1: Mandei aí um abraço pra todos aí da minha família, infelizmente. Você não estava ao vivo com a toda expressão.
0: Ah, verdade.
1: Então, quer dizer,
0: agora eu tô.
1: Não ouviu nada, ué.
0: Então, agora você manda.
1: Manda um abraço aí de novo.
0: Vai, manda.
1: Para o meu esposo Gilson. Para minha amiga Layala lá de Oliveira Nunes, pé da menina.
0: Agora estão ouvindo.
1: E para o nosso filho em Cachoeiro da Pimeirinha.
0: Isso. Quer
1: coxinha de Paulinho, por favor?
0: Agora o pessoal ouviu.
1: Você não mandou um abraço, mas ninguém estava ouvindo.
0: Ah, eu estava fora da rede. Agora eu tô na rede, tá todo mundo ouvindo. Lu ainda puxou minha orelha. Botou o dedo no, na minha cara. Na minha cara, moleque. Ô, Matheus Trevezani, como é que tá em Japira? Tá frio ou não tá? Não é possível que lá tá... Não, não é possível que em Japira tá calorão, velho. Não é possível.
2: Boa tarde, meu Bruninho. É, me congelou aqui essa noite, né? Nós tá parecendo estar no Polo Norte. Valeu, sorvete. Mas é bom demais esse clima, né?
0: É bom demais.
2: Muito bom, melhor que calor. Terminou-se o litoral. Bom fim de semana a todos. Tem meu tognato a me esquentar, que é melhor.
0: É. Vamos procurar
2: o tognato legal.

0: Sônia, uma delícia, bicho. Já tô sentindo o gostinho daqui. E tá bonita.
1: Boa tarde, Bruninho.
0: Ô, Sérgio Murilo.
1: Aqui é o Sérgio Murilo, carioca de Flechal.
0: Boa.
1: Aqui fazendo churrasquinho com a patroa. Cheguei ontem. De serviço.
0: Sei.
1: Mandar um abraço pra todo mundo aí que tá ouvindo na litoral.
0: Tá todo mundo fechado com o Bruninho.
1: Um abraço pra você, meu camarada. Que aqui vai. Na litoral, eu tô legal. Eu e minha esposa Rosiane, de Flechal.
0: Boa, meu fechamento. E a última agora da sequência.
2: Ei, Bruninho, boa tarde. Aqui é Gisele. Tô passando pra desejar um feliz sábado pra vocês.
0: Ai, que delícia. E também tem uma... Cadê a gatinha aí que mandou?
3: Rádio Litoral.
0: É a Natália.
3: Bom dia pra vocês.
0: Obrigado, Natália.
3: Hoje eu tenho uma notícia muito legal.
0: Ai, a notícia é o aniversário lá do Miguel Sampaio. Tá fazendo nível hoje. Parabéns, Miguelzinho!

0: sosseguei.
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0: tô legal. Aí tá Mel, Melzinho, participação do Cheio de Avião. Qual?
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0: É a Litoral, a número um do Ibope. Já vamos direto com a participação do povo. Solta o som da Suiane aí. Oi, Sussu.
2: Ei, oi, Nint, mandei mensagem, você não me respondeu.
0: Cadê?
2: Eu não ouvi.
0: Hã?
2: Suiane de Vila Prudente.
0: Você não mandou, não.
2: Manda um abraço aí, tá? Bota pra atorar nesse sábado aí.
0: Mandou, não. A última que você mandou pra mim foi dia 29 de maio. A mensagem que você mandou não chegou pra mim, não. Beijo, Suiane. Tá braba lá comigo. Beijo, Sussu. Quem também tá me ouvindo é... Jenny. Oi. Cadê?
3: Oi, Bruninho. Como é que você tá? Tudo bem?
0: Eu tô a delícia.
3: Manda beijo pra Narcisinho e pra Sol.
0: Tá mandado.
3: É, eu tô passando pra poder pedir pra você... Mandar a música do... Oferecer a música do...
0: Qual?
3: Henrique Juliano, Nada Nada.
0: Nada Nada?
3: Pra minha filha Tainara, que fez aniversário dia 2 de junho. Manda beijo e abraço pra ela, Bruninho.
0: Beijo!
3: Pra mim.
0: Pra você também, sua filha Tainara. Beijo! Olha, ela mandou um áudio aqui de 1 minuto e meio. Menino, não dá pra colocar esse áudio seu todo, não. Mas eu tenho certeza que o aniversário da sua filhota é o mais importante ali. Beijo, minha lindona! Quem mais tá ouvindo a Litoral? Vamos lá, de vez em quando trava aqui, preciso destravar esse WhatsApp. Esse WhatsApp tá travado, é porque tem gente que manda mensagem, tem muita gente mandando mensagem, velho, eu piro. Álvares Dias de Cachoeiro, esse aí nunca me abandona. Luciana Perini de Maria Ortiz em Vitória, beijo. Tem a Rebeca Andrade, ei, Rebeca.
4: Boa tarde, molecote, sou a Rebeca Andrade de Canatina. Certinho, um sábado maravilhoso pra todos nós. Bolatina tem um sol gostoso, tem um solzinho maravilhoso.
0: Tá frio, tá calor.
4: Beijo, beijo, família.
0: Tava frio quando eu falei semana passada.
4: Molecote, não mexe nas minhas gavetas.
0: Não vou mexer não, menina, beijo. Oi.
5: Bom dia, Arlindo. Molecote.
0: Fala, molecote.
5: Bem? Graças a Deus.
0: Uma delícia.
5: Eu sou Arlindo aqui do Alegre, rapaz, sul do estado.
0: Não é de Alegre, é do Alegre.
5: Vida boa, rapaz. Tô aqui no sítiozinho aqui, acabei de colher um aipim, rapaz, e vou fazer aquela vaca atolada pra animar esse friozinho
0: Arlindo.
5: Bom que tá também.
0: Ui.
5: Graças a Deus. Valeu, molecote. Tô ligado, tamo na Litoral, mais que legal também. Amém, bom dia, bom trabalho.
0: Arlindo, aí você tocou no meu coração, velho. Fazer uma vaca atolada com uma mandioca, um aipim fresquinho. Você tá doido? Se for aipim manteiga, então fica melhor ainda. Lá na cidade do Alegre, molecote. É, porque tem um negócio assim, você não está na cidade de Alegre, não. Lá os nativos, o povo alegrense, gosta de falar, eu estou no Alegre. É o povo do Alegre. Rosinha de Pinheiro, beijo. Tá mandando beijo pros filhos. Diego e Rafa, pro genro Jean e Edson. E estão lá colados com a Litoral, fazendo almoço. Friozinho tá demais. Beijo, Rosinha. De Pinheiros. Monique Barbosa do Ataíde tá lá me ouvindo. Tem Josiele Rodrigues em Vista da Serra 1, Hudson Guerati do Jardim Limoeiro, Rita da Hora, beijo Rita. Rose da Vila Rubim também. O que você vai fazer aí na sua casa de almoço, Rose?
6: Cozinha a mandioca na panela de pressão.
0: Você vai cozinhar a mandioca na panela de pressão? É isso aí. Vai ficar bom, vai ficar molinha aí. Você gosta da mandioca mole ou mandioca dura? Depois eu falei, Rose. A Bele lá de Nossa Senhora da Penha também tá me ouvindo. Eu vou pro intervalo, depois eu volto. Como é que você gosta da mandioca, molecote?
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0: lavoura. Tá um solzão quente. Ó, deixa eu fazer uma pergunta. Se eu for pra praia, ficar duas semanas na praia, quantos dias eu fico ali torando?
1: Você tá na lavoura, velho. O sol tá quente aí. Vai cuidar da lavoura, bicho. E o do véio?
2: Ei, Bruninho.
1: Oi.
2: Beleza? E o do véio tá na área aqui.
1: Ó, o doguinho.
2: Tá, minha cachorra latindo dentro do carro aqui, ouvindo você, beleza?
1: Beleza.
2: Eu quero mandar um alô pra minha esposa, que ela correu, nós fomos pra Porto Alegre, quinta-feira da semana passada, ela correu os 21 km, a gente conheceu Gramados, ó,
1: que massa,
2: maravilhosa véio. Cidade, tá bom, meu querido? Um beijão pra você e bom trabalho, você sabe quem é nega véia,
1: eu
2: né?
1: Sei,
2: precisa
1: nega
2: nem falar
1: véia.
2: De assinete, um abração, tamo junto.
1: Valeu, lindo véi. Também a Jana, lá do centro de Vila Velha, Bruninho, cadê o abraço da Etelvina? Mandou a Etelvina. Beijo. Eu já mandei beijo mais cedo, ela que não ouviu. É, tá me abandonando. Mais um.
3: Alô, Bruninho.
1: Oi.
3: Manda um abraço pra Manuela, hoje é aniversário dela.

0: 5h30 da manhã, levantei, surfei até as 7h30.
1: Você não é desses?
0: Beleza? Passei lá na Gaúcha, comi aquela coxinha, mega máxima coxinha.
1: Aí eu acredito.
0: E agora tô aqui preparando um almocinho. É isso aí. Sabe qual é a verdade disso tudo?
1: Qual?
0: Tudo mentira.
1: Ah, você é mentiroso.
0: Duas dicas pra te dar. Coxinha da Gaúcha, que é top, top.
1: Você... Eu já conheço a coxinha da Gaúcha. Muito bom lá em Jacaraípe. Pô, delícia. Agora que tava namorando até 2h da manhã. É mentira, rapaz. Ah, já tá dando a fila pra isso? Rosilene! Cadê a Rosilene? Bota a Rosilene!
2: Bom dia, Bruninho! Bom dia, litoral!
1: E a calabresa?
2: Hoje vou fazer de almoço um peixinho frito com uma maionese, um arroz, um feijão e uma saladinha de alface. Tá bom demais, não tá?
1: Uma delícia!
2: Beijo, litoral, arroz, São Conrado! Manda um beijão pro meu maridão, Ronaldo, que tá trabalhando demais, coitado!
1: Beijo, Rosi! Molecote, tô vazando no capinado, já deu por hoje. 1h01. Volto segunda-feira, 10h da matina aqui na Litoral. Bom final de semana pra você, na sequência, a Nadzinha chega por aí. Valeu!
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calma aí que vai começar tudo de novo, hein? Litoral, boa tarde, 1:05. 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Agora sim, bebê, muito boa tarde, meu povo. Nightzinha chegou pra

0: E tem muita coisa boa pra rolar hoje, tá? Hoje tem Pagodez, tem Você no Comando, tem Segue o Baile Litoral, tem 60 minutos de música, enfim, tem muita coisa boa mesmo. E claro, muitos prêmios por aqui também. Tô abrindo todo o sistema aqui agora, que eu acabei de chegar. Gente, eu cheguei literalmente uma hora em ponto nessa rádio, então tô me ambientando aqui ainda, mas já pode mandar sua mensagem. Pode mandar seu beijo, pode mandar seu abraço aqui no nosso zap, o 999-86-1050. Fica à vontade, tá? Manda beijo, manda abraço, fica o que você quiser. E me conta qual a boa de hoje, que, gente, por nada não, tá? Eu achei que hoje fosse fazer um friozinho, um tempo mais chuvoso, mas o sol que está hoje está, assim, sem condições de maravilhoso. Então me conta qual a boa de hoje, me segue lá no Instagram também, no @onatizinha. @onatizinha. E a gente vai junto até as 7 horas da noite. Então bora, bebê, que o nosso final de semana tá só começando.
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2: Na Litoral do Legal, agora são 1h15, bebê. Você acabou de curtir Chão de Avião e Matheus Fernandes, Balanço da Rede. Daqui a pouquinho vocês vão balançar com o Mexe com a Gente, tá? 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Enquanto isso, bora aqui no zap. Mandar um beijo aqui pra galera de Itaoca Pedra. O Farias, Nantezinha. Manda lá pra mim aqui em Itaoca Pedra. Minha esposa Diana também. Todo mundo aqui ligado. A gente tá por aqui. A minha esposa Diana, meus filhos e minha nora também. E quem mandou essa mensagem foi o Farias. Um beijo pra vocês. Beijo aqui também pra Rosângela Bernadoni. Oi.
3: Boa tarde, Nantezinha.
2: Oi, tudo maravilhosa.
3: Bem com você? Sou eu. Rosângela Bernardoni, do bairro São Miguel em Colatina.
2: Olha ela aí.
3: Natizinha, deixa eu mandar uma boa tarde pra você.
2: Obrigada,
3: pro meu
2: amor.
3: Esposo Paulo, pra todos da cadeira cativa.
2: Claro.
3: Pra Marcinha Brit, que aniversariou ontem.
2: Uhum.
3: E beijo, Natizinha. Tenha um ótimo final de semana.
2: Um beijo pra você, Rosângela. Um ótimo final de semana pra você também. Beijo, Gui. Boa tarde pro Fábio. Oi.
4: Boa tarde, Natizinha.
2: Boa.
4: Fábio, motorista de aplicativos.
2: Fala,
4: Fábio. Eu tô na Serra. Manda senha pros ingressos de algum lugar aí, pelo
2: amor de Deus. Acabei de mandar, menino.
4: Vambora.
2: Vambora.
4: Vambora, vamos pra cima.
2: É isso.
4: Na Litoral, tô mais que legal, tô esperando, tô desde cedo aí querendo ganhar os ingressos. Não ganhei com o Bruninho, mas vou ganhar com você.
2: Então a gente tá na fé aí, hein? 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Participa aí. Oi.
5: Boa tarde, Natizinha.
2: Boa.
5: Passando aqui pra desejar mais um excelente sábado. Eu já falei com o Bruninho, já fui de manhã, só
2: olha,
5: que fui mais cedo. Pegar, na verdade, meus confitinhos que eu ganhei do Litoral. E dizer pra vocês que estou sempre mais que legal.
2: É isso.
5: Ô, Natizinha,
2: Nós
5: estamos aqui, agora ainda vamos almoçar. Né? Já tomamos uma.
2: Poxa.
5: E a gente fez, na verdade, né, aquele filezinho, aquela tilapinha grelhada.
2: Ai,
5: com os leguminhos grelhados.
2: Ai, que delícia, delícia. Bom demais.
5: E claro, né, ouvindo a Litoral. Um grande beijo da sua amiga Jana, do Centro de Vila Velha. Natizinha, parece não parecer, mas a minha mãe também ama você. Olha,
2: ai,
5: que linda. Manda um beijo pra ela, dona Teuvina.
2: Um beijo pra você, dona Teuvina. Obrigada pelo carinho. Rapaz, eu fiquei com inveja aí desse almoço, mas não tanto inveja, porque antes de vir trabalhar, almocei aquele rango gostoso que minha mãe fez. Minha mãe deve estar até ouvindo agora, minha mãe Marinette. Ela fez um angu, aquele angu bem caseiro, bem molinho, sabe? Com uma couve refogada, um feijãozinho, misturei tudo lá, aquela comida bem papinha de criança. Nossa, tava sensacional. Então não tô com tanta inveja assim, não. Mas uma tilapinha e caí muito bem. Beijo aqui pra Júlia. Natizinha, manda um beijo pra minha mãe e pro meu pai, Letícia e Juliano. Quero pedir a música da Ana Castela. Eu sou de Santa Angélica, Rive. É a Júlia mandando mensagem. Beijo pra você, Júlia. Pro Jonathan Schmittel, lá também em Jardim Campo Grande. Natizinha, manda um beijo pra minha esposa, Josimara. Minhas filhas, Crislaine, Ana Júlia e Ana Clara, as minhas princesas lindas. Um beijo pra vocês e bora curtir Mexe com a Gente.
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2: Vixe, na Litoral tá legal, 1:30 agora, bebê. Renatezinho no comando, você acabou de curtir Mexe com a Gente. Essa última música me dá muita nostalgia, sabe por quê? Que nessa época dessa música aí, vai tremenda bunda, tanana. Foi muito na minha época de calourada da UFES. Pra você que não sabe, eu estudei na UFES, eu fiz 2 anos do curso de Química antes de virar comunicadora, pois é. E lá eu frequentava muitas calouradas, fui em muitas festas, organizei muitas festas também. E na época essa música era uma febre assim, insuperável. Então olha, nostalgia purinha, tá? Ai, ai, ai, que saudade mesmo. Vamos lá. E aí, Hildo, fala comigo.
3: Ei, Natizinha. Eu já falei com o Bruninho, agora eu vou mandar um alô pra um pessoal de Vitória que tá aí.
2: É, né? Isso, né?
3: É, de Santa Marta, né?
2: Uh-huh.
3: Aí, mas eu quero mandar pra uma pessoa especial que é Aparecida.
2: Aparecida.
3: Tá fazendo adversário.
2: Adversário?
3: Tô falando do meu jeito, adversário.
2: Que isso?
3: Aí eu vou mandar um alô pra Elcio, Rita,
2: Saiu, né?
3: E aquele galerão de Santa, né? Marta, um beijão pra você, bom trabalho e feliz aniversário, Aparecida, te amo, minha véia, tamo junto.
2: Um beijo pra você, um happy birthday pra Aparecida, mas o que seria um deversário? Essa palavra eu não conheço ainda não, depois você me conta aí, viu, Hildo Véio? Beijo pra você, parei com a véia também. Mandar um abraço, não deveria mandar não, tá? Mas vou mandar mesmo assim, porque meu coração é bom, meu coração é nobre. Pro meu primo mais bonito, gente, que é o Betinho. Ele tá lá fazendo churrasco, não mandou convite, não mandou localização, não manda nada, mas o abraço ele pede, esse cara de pau. Tá lá fazendo churrasco, com cerveja, tá curtindo a Rádio Litoral, cara de pau. Não vou chamar ele de primo mais bonito não, tá? Mas fiquei com inveja também, viu? Na próxima, manda meu convite. Se não mandar convite, eu não vou ficar mais mandando abraço pra Betinho e companhia, não. Deve estar Betinho, Samuel, todo mundo, toda a turma aí no Vale Encantado. Um beijo pra vocês, meus primos, e aproveita mesmo, tá? Vocês merecem. Fala, Merê!
4: Boa tarde, Natizinha. Etlele, sábado, bebê, na Antônia, tu acha que legal? Bora que bora, vamos que vamos. Hoje, sábado.
2: Ai!
4: Então, o tempinho tá bonzinho, né?
2: Tá bom.
4: Sozinho agora.
2: Uhum.
4: Deixa o modelo aí, ó.
2: Ai,
4: o Matheus Tremezano falou que lá tá frio.
2: Mentira!
4: Já pira, né?
2: Uhum.
4: É isso aí, mano. É isso aí, Natizinha. Tô gostando de ver você trabalhando todo sábado.
2: Não, não tô gostando disso, não.
4: Feriado,
2: não, tá direto, não vem com essa, não.
4: Bonzinho, né?
2: Não,
4: é
2: quero
4: isso aí,
2: não.
4: Manda beijo para a Merê e para todos os ouvintes da número 1, Litoral. 32.3. Beijo, bom final de semana. Ótimo trabalho, até 19 horas.
2: Um beijo, Merê. Eu não tô gostando disso, não. Eu já pode parar, já cansei já de trabalhar todo final de semana. Eu preciso de férias. Ainda bem que as minhas férias estão chegando. Faltam aí, ó, menos de 10 dias para eu entrar de férias. Eu tô precisando de descanso, viu, Berê? Ai, beijo, lindeza. Beijo pra Daniela Crespo, de Colina de Laranjeiras. Girlando Xavier, lá em Cariacica Sede. A Leia tá por aqui também. É a Leia do Planalto, em Vila Velha. Fernando do Tabajara, em Cariacica. O Silvano com a gente. Silvano Borges, de Santa Rita. Beijo pra você, Silvano. Pra Maristela, do Rio Marinho, de Cariacica. A Lohane, de José de Anchieta. Beijo pra você. Pra Renata, tadinha. Renata tá igual eu, carente. A Renata carente. Beijo pra você, Renatinha. Pra Viviane Neves, também, de Taboazeiro. A Sildo Carvalho, de Coqueiral, de Taparica. Kesley Martins, de Nova Carapina 1. E Leonardo Epifânio, de Itapuã, Vila Velha, por aqui também. Manda sua mensagem no 999-86-1050. Rebequinha, não mexe nas minhas gavetas, não, tá?

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0: Litoral do Legal, você acabou de curtir Andinho. O bonde chegou, bebê. É isso, né? Fechando a nossa sequência. 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Abraço aqui pra Renata de Serra Dourada 2. E a Renatinha, qual é o sobrenome dela? Ixi, não tem não aqui, mas é a Renata de Serra Dourada 2. Hilário Bernardo de Graúna, Eduarda Santos de Vila Betânia e Viana, Cileia Soares de Carapina, Fabrício Buecas de Boa Sorte, Edilene Lugão do Taboazeiro, André Nascimento de São Cristóvão, Alzenira dos Santos de Interlagos, Linhares. Larissa Prenholato do Tabajara, Maria Silvana com a gente em Estrelinha. A Carol Vitorino tá curtindo com a gente em Boa Sorte. Alciene também da Silva de Bela Vista, Jonatas Machado de Santa Mônica, Vila Velha, Liciane Francelino de Vista da Penha e a Carla Christian do Romão.
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3: Na Litoral, tô legal, 2:30 agora, bebê. E você acabou de curtir o Pagodez Litoral? Pois é, foi uma sequência aí delicinha de muito pagode pra você, mas pode ficar tranquilo, tá? Vai rolar ainda outros pagodes pra você poder curtir na nossa programação. E hoje, às 18 horas da noite, vulgo 6 da tarde, tem mais uma sequência do Pagodez Litoral pra você poder curtir, fazendo aquele esquenta pro jogo da Seleção Brasileira, que será hoje, às 7 horas da noite, o nosso amistoso, se eu não me engano, é contra o Egito, não é isso? Você pode me corrigir depois, que eu não sou muito boa nesse negócio de futebol aí, eu não sou muito boa de saber das coisas não, então depois você me corrige se eu estiver errada, viu? Então às 18 horas da tarde, 6 da tarde, tem mais uma sequência do Pagodez Litoral.
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3: E agora eu quero falar com você que mandou mensagem aqui pra mim no WhatsApp, no 999-86-1050. Galera aí que mandou a senha valendo parte convite pra poder curtir Belo, dia 8 de agosto, no Shopping Vila Velha. Senha Litoral me leva no Belo. Senha Litoral me leva no Belo. E nesse WhatsApp você também vai mandar a senha. Mandar a senha não. Mandar seu áudio pedindo a sua música pro Você no Comando. Que é daqui a pouquinho, hein? Às 3 da tarde, menos de meia hora aí pro nosso Você no Comando. Então já pode pedir a sua música, tá? Grava um áudio pra mim, fala seu nome, fala de onde você é, fala também a sua música que você quer ouvir, sua música favorita, aquele pagode, sertanejo, um funk, um axé, aquela música das antigas, não sei. A sua música que você quer ouvir durante Você no Comando. Pede aqui no nosso WhatsApp, 999-86-1050, e fecha com Na Litoral, Eu Tô Legal. Então não dá mole não, já pede aí sua música, o Você no Comando é daqui a pouquinho. Beijo aqui pro Vinícius Flávio de São Diogo 2, na Serra. Juliarte, Paixão de Taboazeiro. A Brenda Cardoso do Recanto da Sereia. Edna de Porto Novo. Lucas Magnago tá curtindo com a gente em Rio Branco, Cariacica. O John do Santo André. E tem ela, Duda Mel.
6: Boa tarde. Quem fala aqui é Duda Mel. Diretamente de Cachumiri. Boa tarde, minha prima Rosângela.
3: Mas quem?
6: Analise. Boa tarde, Padriel, Peloqui, Chiquinho, Afrão.
3: Mas
6: boa
3: quem?
6: Tarde, R da Roseli, Graziele, Rita, e? Daniele. Boa tarde, boa tarde. Tem pula pra Chefe, Toninho, boa tarde.
3: Cuidado aí.
6: Duda Mel.
3: Beijo pra você, Duda Mel. Não esqueceu de ninguém não, né? Rapaz, quantidade de alô que ela manda. A Valéria Ribeiro do Santos Dumont tá por aqui também. O Fábio de José de Anchieta mandou a senha aí pra concorrer a parte de convites pro Belo. O Diose Carlos Pereira de São Silvano. Bernadette Mendes do Cocal. Nelson da Silva do Hélio Ferraz. A Maria Isabel de Colatina. Beijo pra você, Maria Isabel.
7: Boa tarde, Natizinha. Maria Isabel Colatina.
3: Maravilhosa.
7: Tô mandando aquele alô pra você.
3: Aham.
7: Tá? Tô tomando solzinho aqui pra...
3: Ai, que delícia, hein?
7: Com esses ossos.
3: Entendi.
7: Na Litoral, isso tomado que é legal. Bom trabalho.
3: Obrigada,
7: sucesso.
3: Meu amor.
7: Sucesso. Maria Isabel, manda aquele alô Colatina. Espírito Santo.
3: Um beijo pra você, Maria Isabel, maravilhosa. Tá tomando aquele solzinho Colatina, quando faz sol também, aquele sol de arregaçar os cocos, né não? Abraço aqui pro Acildo de Coqueiral de Taparica. Abraço aqui também pra mais quem? O Bruno Rangel do Rio Branco em Cariacica. Arildo tá curtindo com a gente em São José das Torres, mandando abraço pra esposa Rosiane e os filhos Igor, Nicolas e Vitor Gabriel também. A Maura da Lagoa de Carapebu está curtindo com a gente. O Milano de Colatina, Josimara do Rio Branco, Márcio Gleick do Córrego Sergipe. Oi, Jenny. Oi.
8: Oi, Natizinha.
3: Boa tarde.
8: Oi, minha linda. Como é que você tá? Tudo bem?
3: Tudo bom.
8: Eu tô aqui lavando a roupa, fazendo solzinho, né?
3: Aham.
8: É, eu gostaria de pedir pra você...
3: Uma música.
8: Pra você mandar a música do... Nada, nada com Henrique Juliano.
3: Tá top.
8: Oferecendo pra minha filha Tainara Emily de Oliveira, que ela fez aniversário no dia 2 de junho.
3: Happy birthday!
8: E pro meu sobrinho Matheus também, Mateuzinho também. Que ele fez aniversário primeiro do que ela, entendeu?
3: Entendi. Então, um beijo pra você, Jenny. Tá aí anotada a sua música. Daqui a pouquinho tem Você no Comando. Daqui a pouquinho toca pra você Nada, nada do Henrique Juliano. Ela mandou beijo também pra filhota Kessia, o genro Matheus, genro Daniel, filho Paulo Vitor, esposo Cesta, trabalhando e curtindo a Rádio Litoral, e também pro Arthur e pro Enzo. Um beijo pra você, lindeza. Manda mensagem você também no zap 999-86-1050.

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Contato Legal, João Gomes, que música gostosa, Ele Não Merece Você e Amor de Fim de Noite, fechando sequência. Pra Flávia Cristina do Maria Ortiz, o Robson Ferreira do Rio Marinho Vila Velha, a Suelen Cardoso de Guarapari, abraço aqui pra Lara Mello do fã clube Suas Mentiras, tá curtindo com a gente também, Arthur Pereira de Linhares, Poliana Nascimento de Nova Rosa da Penha 2, a Alessandra Barbosa de Soteco, Vila Velha. Beijo pra Eliana Romana, Dandurinhas e Alex Miranda de Cobilândia. Oh, oh.

Angela Poltronieri, consultora de seguros, lá em... Isso, não sei onde a Rádila mora, não, mas tá mandado. Um beijo pra você, Rádila. E agora tem resultado de promoção. Saindo agora a parte de convites pra poder curtir Belo no Shopping Vila Velha, dia 8 de agosto. Quem faturou foi você, Thalisson Henrique.

0: volta do intervalo comercial. Então não sai daí não. É rapidinho que já já eu tô de volta.
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0: Litoral, boa tarde, bebê 3 e 5.
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0: E aí, já gravou o seu pedido? Na Litoral, tá legal, agora são 3 horas e 5 minutos, bebê, e tá começando mais uma edição do Você no Comando. Eu adoro Você no Comando, que vocês sempre arrasam quando o assunto é pedido musical. Aqui já temos o primeiro pedido selecionado, mas antes vou explicar pra você como funciona. Pega aí seu WhatsApp, o 999-861050, bota na conversa com a Rádio Litoral. Botou na conversa aqui do nosso WhatsApp? Você grava um áudio, fala seu nome, fala de onde você é. Pode mandar beijo, pode mandar abraço, pode ficar à vontade, mas o importante é você pedir a sua música. Fala o nome dela, ou então quem canta, ou então de repente você quer ouvir só um artista. Ah, eu queria ouvir o fulaninho de tal. Pede a música só do fulaninho de tal, que eu escolhi uma bem bonita pra você aqui também, tá? Pede aqui no zap, o 999-861050, que agora, bebê, é você no comando. Vai lá.
3: Ei, Natizinha, sua linda, boa tarde. Aqui é Jussone,
0: boa.
3: Namorada. E já que estou no comando, depois, mais tarde, né?
0: Ah.
3: Passa pra mim aí, fazer o favor, se puder, né? Cristiana Araújo.

0: hoje você mudou. E desejo para todos os ouvintes que estão ligados nessa rádio melhor, literal sempre, tá? E manda um beijão aqui para mim, Gil Souza, para minha filha Alta Juliene, para minha sobrinha Ludmila. Hoje está passando o final de semana, né? Esse feriado prolongado aqui em casa, aqui, tá bom?
1: Tá bom, minha linda.
0: Beijos e um abençoado final de semana para todos nós. Fui!
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0: aí, já gravou o seu pedido? 99986-1050. É você no comando.
1: Alô, Natizinha. Boa tarde. Aqui é Ruth Falcão de Vila Palestina. Como hoje sou eu no comando, toca pra mim Sorriso Maroto amanhã. Natizinha, tô ligadinha na rádio. Quero muito ganhar esse par de ingressos pra ir no show do Sorriso. Beijo, beijo, boa tarde.
2: Vamos pegar aqueles sucessos de ontem, os sucessos de hoje e os sucessos de

0: É você quem manda. Manda seu pedido aí. 99986-1050. É você no comando Litoral.
1: Matizinha, já que tô no comando, manda pra gente de Javu. Me libera pra Renatinha fazendo nível hoje. Aquele abraço.

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1: Boa tarde, Anastasia. Sou eu, Rebeca Andrade. Hoje está com você, né? Então vamos lá, eu estou no comando, quero participar com você pela primeira vez. É que esse horário nosso aqui já é com o Tiroga. Tá de folga, nosso amigo Tiroga. Sou Rebeca Andrade, vamos ouvir, estou no comando? Vamos ouvir Eu Mereço com Belo. Se Deus quiser, estarei no show do Belo. Ah, moleque! Beijo, beijos!

vai poder curtir essa dia 8 de agosto, hein? Lá no Shopping Vila Velha. E assim, a gente também fecha a nossa sequência do Você no Comando com Belo, É o Que Mereço. Mas rolou muita música boa por aqui, tá? Teve Simone Mendes, Direitos Iguais, eu amo essa música. Teve Banda de Javu, Me Libera, Sorriso Maroto, Amanhã. E começamos com Você Mudou, de Cristiano Araújo. Vocês arrasaram nos pedidos musicais. Ah, não tem todos os pedidos por aqui. A gente vai tocando ao longo da nossa programação também na Rádio Litoral. E como prometido, vou liberar presente pra você agora. Pra você que quer curtir Sorriso Maroto. É, bebê. Sorriso Eu Gosto no Pagode. Você manda aqui no nosso WhatsApp, o 999-861050, a senha pra concorrer. Litoral com Sorriso Maroto. Litoral com Sorriso Maroto, essa é a senha. Manda no zap 999-861050, nome completo e onde você mora também. Participa e boa sorte, bebê. E agora, bora mandar aquele abraço. Pro Paulo Ricardo da Vila Rubim, Érica Barbosa do Ulisses Guimarães, Aline de Brown tá por aqui, Everson Binda, Jardim Camburi, Antônio, o Gato Branco Charmoso de Alto Laje, Daniela Cadrade, Alagoano, Marco França, mandando feliz aniversário pra cunhada Renata, de Santa Luísa e Vitória, Happy Birthday, Jocilene Siqueira de Interlagos, Mariusa de Colatina, Sueli e Carlinho de Cachoeiro de Itapemirim. Kátia Coelho tá por aqui também, a Selene Rodrigues de Goiabeiras, Edson Rodrigues de Alvorada, Alexandro Morosini de Jardim Tropical, Paulo França de Cocal, Maria Silvana de Estrelinha, Carlos Alexandre de Jacaraípe e beijo também pra Samanta Berger de Campo Grande. E a música continua.

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0: aqui no nosso zap, viu? Então bora aqui, vamos ver quem já mandou mensagem, calma aí. Mandar beijo aqui pra Silvano Borges de Santa Rita, o Leandro do Leandro Romão da Alice Coutinho tá curtindo com a gente também, William William Lima de Coqueiroz de Taparica, a Juliana Aguiar de Santos Dumont em Vila Velha, Lucas Barbosa de São Diogo, um beijo pra você, pra Verônica Andrade do Eurico Salles, tá por aqui também, Adriano Jerry Santos de Jardim Camburi, o Janedson Gomes de Morada da Barra, tem áudio pra mandar também, fala comigo.
1: Fala, Natizinha.
0: Boa tarde, bebê.
1: Boa tarde, minha amiga.
0: E aí?
1: Aqui é o Sérgio Morelo, o carioca de Flechal.
0: Olha ele aí.
1: Gostaria de ouvir MC Paulinho da Capital.
0: Anotei aqui, meu amigo.
1: Acredita.
0: Aham.
1: Uhum. Natizinha.
0: Fala.
1: Você é muito legal.
0: Ai, obrigada, né?
1: Se eu tô contigo, eu tô na litoral, porque na litoral eu tô mais que legal. Oferece aí, Natizinha, pra minha esposa Rosiane, estamos aqui comendo a carninha.
0: Sim,
1: a nossa cachorra Catarina. Essa é uma bichinha perturbada. Tamo junto, Nati.
0: Um beijo pra você, beijo. Sérgio. Ele mandou foto aí da Catarina, a cachorrinha dele. Aí, a galera no aplicativo, no site. A bichinha é tão perturbada que nem pra foto ela parou pra poder fazer uma foto maneira, né? Um beijo pra você, Sérgio, pra sua família toda também.
2: Caô, Natizinha.
0: Fala, Lia.
2: Boa tarde.
0: Boa tarde.
2: Aqui é a Lia Brissot, tudo bom?
0: Tudo bom.
2: E aí, tá afim de uma carona?
0: Eu quero, pra onde?
2: Partiu Cachumirim agora, hein?
0: Boa.
2: Eu e os meus três filhotes, Matheus, Lucas e Letícia.
0: Um beijo pra vocês, uma boa viagem também pra Cachumirim, Lia. Você com seus três filhotes, Matheus, Lucas e Letícia. A Jezebel do Serra Mar tá por aqui, mandando beijos pros filhotes. Cherry Anderson, Tiffany, Stephanie Jussara, Stephanie, os netos Raniel, Miguel Henrique, Azaf, Benjamin e o maridão Matusalém da oficina Império Diesel também. Aliciane Francelino de Vista da Penha, Dion Novaes tá por aqui, José Carlos Bedoni curtindo com a gente em Vila Velha, um beijo pra você também. E agora bora ouvir o áudio aqui do Thalisson. O Thalisson, ele faturou ingresso pra poder curtir o show do Belo, quer ver?
3: Dali, que quem vai no show do Belo é ele!
0: Quem?
3: É ele, tá, sou motorista aplicativo, valeu, litoral!
0: Boa, Thalisson!
3: Tô mais que legal!
0: Que gracinha, parabéns, Thalisson, levou pra casa dois convites pra poder curtir o show do Belo no dia 8 de agosto no Shopping Vila Velha. E nessa hora agora tem promoção também, só que nessa hora é pro Sorriso Maroto, dia 19 de setembro na Praça do Papa, senha Litoral com Sorriso Maroto. Litoral com Sorriso Maroto, manda aqui no zap 999-86-1050, participa e boa sorte!
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0: Bora que vai começar, 4 e 5.

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1: E Natizinha também. Na Litoral tá legal, agora são 4 horas e 18 minutos.
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1: E você acabou de curtir Sorriso Maroto com Crigo, Megstar e Telegrama, aquele poporri delícia, bebê. Pra agitar, né, o nosso sabadão que tá só começando. Eu vou com você até 7 horas da noite e quero saber de você se você já tá fazendo aquele esquenta, que hoje tem um jogo da nossa seleção.

0: Manda beijo aqui pra Denise França, mandando um feliz aniversário pra tia Renata Alves. Falando um grande beijo, que Deus sempre abençoe a vida dela. E um happy birthday! Aniversário dela foi dia 2 de junho, mas ainda dá tempo de mandar os parabéns, sempre. Beijo aqui pra Patrícia Ramos, em Cachoeiro de Tabemirim, lá no bairro Amarelo. A Natália Souza, minha xará, lá de Barcelona, beijo pra você. Pra ela, maravilhosa, tá sumida, Shirley Marcos, um beijo pra você, Shirley Marcos. Pro Francisco de Santo Inês, oiê!
1: Fala, Natizinha, boa tarde, boa tarde, boa tarde.
0: Boa tarde, bebê.
1: Natizinha, já que eu tô no comando, manda pais e filhos do Legião aí,
0: Francisco de Santo Inês. Esse vai poder curtir pais e filhos hoje, que hoje tem Geração Litoral. Se eu não me engano, é às 10 horas da noite. É isso aí, ó. Às 10 horas da noite tem Geração Litoral. Você vai poder curtir Pais e Filhos e muitos outros sucessos das antigas também. É, programação do Marcelo Rangel, apresentação do Oliver Anderson. Então, a partir das 10 horas da noite tem Geração Litoral. O Fábio Rocha, José de Anchieta, tá por aqui. O Tio Bull de Vila Batista. Beijo também pra Eusilene Santana de Bicanga. Carol Simões, Coqueiral de Taparica. Jorge Carneiro de Alto Lage. A Alzenira Barros, do bairro Interlagos e Linhares. O Bruno Rangel do Rio Branco. Leandrinho, o taxista da galera, tá sintonizado com a gente. A Cildo Carvalho de Coqueiral de Taparica. João Vitor, na Praia dos Padres. Flávia Cristina de Maria Ortiz. Tainara Cristina da Ribiri. E a Ângela Pedroso da Glória também. E agora, bebê, bora curtir o Sequência Litoral. Ai, eu adoro a sequência.
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2: Na Litoral tá legal, bebê. Bora! 4h28 agora, você acabou de curtir a sequência Litoral. Daqui a pouquinho tem mais uma sequência maravilhosa pra você também, tá? E aqui no nosso WhatsApp tá rolando promoção. Pois é. 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Participa e boa sorte pra você, bebê. Abraço aqui pra Duda Mel, tá curtindo com a gente, a Lúcia Braga de Graúna, a Carla Christian do Romão, Gilando Xavier de Cariacica Sede, a Lara Lírio, ela que é da Praia da Costa em Vila Velha, Mariana Cristina do Aribiri, a Silvana do Estrelinha, beijo pro Marcos e a Carmel de Jardim Camburi, Paulo Ricardo de Vila Rubim, Ângela de Santa Luzia em Cariacica, Antônio Carlos tá curtindo com a gente também. Antônio Carlos de Ferrosa, Maiara Schaefer de Morada de Laranjeiras, Edson Rodrigues de Alvorada, Paulo César de Cocal, a Tamires Correia de Viana Sede, Alexandre de Jacaraípe, Cristiane Miranda do Jabaeté, Adriano, é o Diário Santos Jardim Camburi e a Natália. A Natália Mendes de Colina de Laranjeiras, um beijo pra você também.
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0: litoral auto legal, ferrugem, arrependidaço. Quem nunca, né? Você acabou de curtir muita música, bebê, e a música continua, tá? São 60 minutos de música sem nenhum intervalo comercial. E claro, a sua participação segue aqui no nosso WhatsApp, o 999-861050. Manda beijo aqui pra Regina Pontes, lá em Arariguaba, em Cachoeiro Tabemirim. Beijo pra você, Regina. Obrigada pela sintonia, mandando um abraço especial pra família Pontes de Cachoeiro. Um beijo pra vocês. Oi! Fala, Kevin.
1: Boa tarde, Pequim Barata.
0: Pequim.
1: Passando pra avisar que hoje é aniversário da minha sobrinha Lívia Barata. Manda um alô pra ela aí, Lequezinha. Família Barata reunida aqui, todo mundo ouvindo a litoral, porque aqui nós estamos mais que legal.
0: É isso, bebê.
1: Boa noite, rapaziada.
0: Boa
1: família
0: noite,
1: Barata.
0: Já. Abraço pra você, Kequim. Um happy birthday pra sua sobrinha aí. Muitas felicidades, muitos anos de vida também. Fala, Caetano.
2: Boa tarde, boa tarde, Natizinha, Torre de Gêmeos, Caetano,
0: é
2: se por cá, bebê, tô contigo até o final, hein?
0: Aí
2: aproveitando,
0: sim.
2: Aproveitando, mandar aqui um abração pra Átila Lopes, o melhor mestre de obra pedreiro de Castelo. Iago, Jonathan, Negão, Aline, Amanda, Antônio Coração, Cíntia.
0: Olha,
2: Batista, Simone. Lá em Jardim Primavera, ela, Alete. E o motorista aí de aplicativo, chora não, Elivelto.
0: Elivelto.
2: Na litoral, Caetano tá 100% legal.
0: Abraço pra você, Caetano. Abraço também aqui pro Antônio, nosso gato branco charmoso de Alto Laje, tá com a gente aqui também. Ele pediu a música, ó.
3: Boa tarde, Natizinha.
0: Boa.
3: Abraço pra você, minha linda.
0: Minha linda.
3: Antônio de Alto Laje, o gato branco charmoso e cheiroso.
0: Cheiroso também, esqueci.
3: Já que eu tô no comando, toca a bunda da música ali, foi chonou, chonou. Um abraço pra você e pra todos os ouvintes. Que Deus abençoe nosso final de semana.
0: Amém. Um beijo pra você, nosso gato branco, charmoso e cheiroso de Alto Laje. Abraço também pro Carlos, a Ruth Falcão de Vila Palestina. Mandou mensagem aqui pra gente também. A Cilda de Coqueiro de Taparica, José Humberto, Jardim Colorado. Antônio Imbraeli, de Jacaraípe. Beijo pra você, pro Everton Bigu, de Flechal 1. Eduarda Santos, a Maria Eduarda Santos, de Vila Betânia. O Gilo, de Presidente Médici. Natizinha, manda os parabéns pro meu irmão Zé Antônio, fazendo aniversário hoje. Happy birthday!
4: Ai, Natizinha, essa é minha filha, tá aí na aniversário dia 2, fez aniversário dia 2 de junho.
0: A filha dela.
4: O bebezinho dela, recém-nascido, tem 2 meses.
0: Que lindeza, gente.
4: Manda beijo pra ela e pro Noah, Natizinha.
0: Tá mandado.
4: Aí, que tô pedindo áudio.
0: Beijo pra você, Jenny. Aí, ó, a fotinha dela aí, da filhota dela com o netinho. No aplicativo ou no site do Litoral. Que lindeza, viu? Que Deus abençoe muito a sua família, viu, Jenny? E manda beijo aqui pra mais quem tá no nosso zap. O Walter Marobar tá por aqui também, de Colatina. A Jéssica Braga também tá curtindo com a gente, de Graúna. A Josimara do Rio Branco. Marcelo Maia tá curtindo. E a Lidiane Scarpati, um beijo pra você.
5: Rapidinha.
0: Oi.
5: Alô pra você. Pai Naita parte.
0: Olha só.
5: Eu, meu pai e mamãe tá seguindo você.
0: Olha,
5: beijos. Tchau. Tá litoral, tá um dedão.
0: Um beijo pra você, Tainá Scarpati, pra toda a sua família também, mamãe Lid, papai sim também tá por aí, tá? E agora eu quero saber, gente, daqui a pouquinho tá dando a hora de eu ir embora, 7 horas da noite, tá chegando, tá? Eu tô com fé que tá chegando, mas eu quero saber qual a boa desse final de semana. E pra contar pra gente, vem aí, Tainá Bahia com a Agenda Litoral.
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8: E aí, galera, tô de volta com mais opções de rolês pra vocês curtirem o fim de semana da melhor forma possível. Vem comigo. Pra aqueles que curtem um pagodinho, o endereço hoje é lá no Sambão do Povo, a partir das 3 da tarde. Porque vai rolar mais uma edição do Pagode do Chefe, com Gamadinho, Fabinho, Grupo Tá Na Mente, Batucaê e muito mais. Você pode garantir o seu ingresso no site Brasil Ticket. E o Renato Albani também chega hoje lá no Kleber Andrade, trazendo muito humor com a sua turnê A Ignorância é uma Dádiva. O evento acontece às 9 da noite e pra comprar seu ingresso, acesse o site Ingresso Digital. Amanhã, o Arraiá Degusta, que já tá acontecendo desde quinta-feira, traz o grupo Pele Morena, então não dá pra perder, né? Lembrando que o evento acontece lá no estacionamento do Shopping Vila Velha e a entrada é gratuita. Eu vou ficando por aqui, mas eu quero ver você curtindo muito esse fim de semana no Instagram da Litoral. Então posta aquele story, marca a gente, @LitoralFM. Ah, se quiser me acompanhar, siga lá, @AtainaBahia. Beijos!
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1: Na Litoral tô legal, 5 horas em ponto. Saindo agora resultado de promoção, bebê. Saindo parte de convite pra poder curtir Sorriso Maroto, Sorriso Eu Gosto no Pagode. E quem faturou foi você, Antônio Imbraelli. Final de telefone 7455 de Jacaraípe. Parabéns.
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1: E eu volto já já com Segue o Baile Litoral.
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você poder pedir sua música, pedir seu som pra tocar aquele sucesso, é, pra você ficar curtindo no Segue o Baile. Vai lá no Instagram, no arroba Jonas Brown, pra você também saber mais sobre o trabalho do DJ Jonas, que ele tá fazendo o maior sucesso, toca aí muitos casamentos, festas de 15 anos e pode talvez tocar na sua festa também. Segue lá, arroba Jonas Brown. 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Segue o Baile na Litoral, essa é a senha que você manda no zap. 999-86-1050 e pode dar aquele grau no som aí, bebê. O Segue o Baile começa agora, bora!

0: Trota Legal, fechando sequência do Segue o Baile, bebê. Esse foi só o primeiro bloco, o primeiro pedacinho com o DJ Jonas Brown. Mas pode ficar tranquilo, tá? Depois do intervalo tem mais um pedaço, mais um set do Segue o Baile Litoral. 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Fala, Fábio. Opa, boa tarde. Oi.
1: Boa tarde, Natizinha.
0: Fala, bebê.
1: Estou aqui, ligadaço na Litoral. Boa. Ouvindo você, você não está sozinha.
0: Aí
1: estou
0: sim,
1: aqui
0: hein?
1: Ouvindo você, minha lindona. Que Deus possa te abençoar, abençoar todos da Rádio Litoral. E vamos que vamos. Natizinha, tá sendo? Vamos esperar mais um pouquinho.
0: Já pode, já pode.
1: Eduardo e Lucas. E amanhã partirei pro Rio, ouvindo a Rádio Litoral. Pra onde eu vou? Só ouça a Rádio Litoral. Foi.
0: Boa, beijo pra você, Fábio, Jardim Tropical, tá curtindo com a gente. É melhor tomar uma logo, daqui a pouco você tem que descansar, tem que estar de boa pra poder viajar amanhã pro Rio de Janeiro, hein? Boa viagem, meu amigo. Um beijo aqui também pra Lucas Barbosa, de São Diogo, olha.
2: É, Natizinha, Natizinha, boa tarde.
0: Fala comigo, bebê.
2: Pra nós. Queria saber se você colocou meu nome na boca do sapo, porque eu não ganho nada.
0: Ai.
2: Nenhum sorteio, mulher.
0: Aí tá difícil pro seu lado, hein?
2: Meu nome tá na lista negra aí,
0: Tá não. Tá não, Lucas. Um beijo pra você. Manda assim aí, ó. Não foi dessa vez, mas tem esse sorteio da DJ Tami agora. Daqui a pouquinho vai ter outro sorteio também. A senha de agora é Segue o Baile Litoral. Participa aí. Lucas Barbosa, de São Diogo. Beijo pra você, lindeza. Abraço aqui pra galera que tá curtindo com a gente. Quem mandou mensagem foi o chefe. É o Rodrigo de Jardim Tropical. Ele mandou um videozinho. Deixa eu ver aqui o vídeo dele. Aí, ó.
3: Tamo aí, começamos o trabalho aqui, ó.
0: Rapaz, ele mandou o vídeo que tá fazendo lá uma porção de torresmo. Ui, deu até água na boca. Com um limãozinho, nossa senhora, vai bem demais. Beijo pra você, o chefe. É o Rodrigo, Jardim Tropical, na lanchonete Parifica. Beijo pra você e bom trabalho também. E você continua comigo. Depois do intervalo tem mais um set do DJ Jonas Brown com o Segue o Baile Litoral.
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Aqui no nosso WhatsApp tá rolando promoção pra você, é par de convite pra você poder curtir o baile da Tami. Pois é, DJ Tami vai lançar aquele baile brabão na Matrix, dia 12 de junho, pra gente, né, que é solteira aí, pra poder curtir aquele baile. Ou então você que tá namorando também poder curtir no Dia dos Namorados, vai ter DJ

0: Esporte. E antes de ir pro intervalo comercial, bora mandar aquele abraço. Pra Silvânia Rosa do Canaã Viana, Lana Costa do bairro de Lourdes, Eider Pérez, Jardim Limoeiro, Ismara Muzi, Murada de Laranjeiras, Carol Vitorino tá ligada com a gente, em boa sorte, mandando um beijo pra amiga Samantha Berger, beijo pra vocês, pra Ana Dias Melo tá curtindo com a gente também, a Mônica Rocha, beijo pra você Mônica, desejando uma ótima tarde pra todo mundo. Em especial a galera do Beija-Flor Rio Bananal, beijo pra vocês. Beijo aqui também pra Sérgio de Santana, curtindo a Rádio Litoral, mandando abraço pra todos os ouvintes. Partiu Boteco, Natizinha. Beijo e um boa tarde pro Paulo Ricardo da Vila Rubim também. E a Tati do Alfredo Chaves mandou aqui: eu amo, segue o baile Litoral. Tati, segue o baile, tem mais um pedacinho amanhã, a partir das 5 da tarde.
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0: Gustavo Lima,
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2: Trota legal, agora são 6:02, bebê. Saindo agora resultado de promoção. Par de convites pra poder curtir o baile da Tami na Matrix, dia 12 de junho. Quem faturou foi você, Nayane de Souza Silva. Final de telefone 7878 de Alvorada, Vila Velha. Parabéns.
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2: Eu volto já já com Pagodez Litoral.
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4: Na Litoral, tá legal? Agora são 6:06. 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E agora, bebê, bora pagodear?
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0: Obrigado, Subúrbio!
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2: Na Litoral, tô legal. 6h32 agora, bebê. Você acabou de curtir o segue o baile, ó. O Pago 10 Litoral, a segunda edição do nosso dia, do nosso sabadão. Fazendo aquele esquenta pro jogo da seleção, que é daqui a pouquinho. Você vai assistir também na tela da TV Gazeta a partir das 6h30 da tarde, viu? Enquanto isso, a gente vai aqui no nosso zap, no 999-86-1050. Que nessa hora tem par de convites pra você poder curtir o Tiê. No sábado que vem, no Gordinho Sambão, vai ter Tiê e vai ter você com acompanhante também. Então manda a senha pra concorrer. Tiê na Litoral. Senha Tiê na Litoral. Manda aqui no WhatsApp. É o 999-86-1050. Nome completo e onde você mora também. Participa e boa sorte. Pra Edilene Lugão do Taboazeiro, William Moura, o Tchubu de Vila Batista, a Carla Christian do Romão, o Sandro de Novo Jequitibá em Aracruz, Luiz Flávio tá curtindo com a gente, ele que é motorista de aplicativo, o Uber dos Pampas Gaúchos de Vila Betânia Viana, e ele, sumido, mas reapareceu, o Winnerman Kinderman, que isso?

0: ouvindo a melhor rádio do Brasil com a melhor e mais bonita apresentadora do Brasil, que no caso sou eu, tá? Ele que tá no refri na água, mas tá lá ansioso pelo jogo da seleção. Beijo pra você, William, um beijo pra toda a sua família também.
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Na Litrota Legal, agora são 6h44, bebê, está curtindo a maior rádio do estado, que é a Rádio Litrota FM. Natizinho com você até 7 horas da noite, tá em cima do meu expediente, tá? Então já manda sua mensagem aqui no zap no 999-86-1050. Abraço pro Leandrinho, taxista da galera. Abraço também pro Luiz Flávio, ele que é motorista de APP. A Ana Lea Dias tá curtindo com a gente também. Lucas Ferreira de Itacibá, Luiz Paulo de Colina de Laranjeiras. A Daniele Martins do Aracruz. E tem você também aqui no nosso zap no 999-86-1050. Manda a senha Tiê na Litoral, que vale par de convites para você poder curtir Tiê no próximo sábado no Gordinho Sambão. Volto já com o resultado de promoção.

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0: pode fazer barulho aí pro
1: Pega Pego o Guanabara e vem, bebê. Pega o Guanabara, não pega o Transcol mesmo e vem pra cá. Fechando a nossa sequência com Pego Guanabara, de Wesley Safadão. E claro, né, tá na hora de Nightzinha vazar no campeonato, rachar fora pra assistir o jogo da seleção brasileira, que já tá entrando em campo aqui, ó. Vamos torcer pra nossa seleção hoje, vai jogar contra o Egito. Mas antes de ir embora, tem resultado de promoção. Saindo par de convites pra poder curtir Tiê no Gordinho Sambão, sábado que vem, dia 13 de junho. E quem faturou foi você, Ana Leia Dias Melo. Final de telefone 0176, de Itapuã, Vila Velha. Parabéns!
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Então, muito obrigada a vocês que sempre estão me fazendo companhia. Aproveita e me segue lá no Instagram, no @onatizinha. Agora eu serei vista lá pelo Triângulo. Dependendo da situação, você finge que não sou eu não, tá? Se eu tiver meio...

0: Instagram. Tem lá vários conteúdos pra você poder assistir, pra poder saber da minha vida, pra você saber da minha rotina. Então, acho que é isso. Obrigada por cada uma das participações de hoje. Vocês são incríveis e amo, amo, amo estar com vocês aqui na Rádio Litoral. A gente se encontra segunda a partir do meio-dia. Beijo!
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